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0: Valorize seu pai e sua mãe. Você não tem ideia do que eles são capazes para te ver feliz.
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1: É, é o projeto Matimba, what it do? É DJs Gasso Gachizo. Ai.

Tamo junto, galera. Compartilha nós, curte aqui, ó. Dá um joinha. Quem der joinha pra baixo não vai pro céu, não, viu? Beijo pra vocês.

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1: Ora, bom dia, bom dia, bom dia. Por motivos profissionais, a nossa doutora Margarida não pôde realizar a emissão. Estarei eu cá, no lugar dela. E dar um grande beijinho ao meu Reguil, ao meu puto Reguil, à Alice, uma beijoca. E a todos aqueles que estiverem na minha sintonia, o meu bom dia e uma boa quinta-feira para os desejos. Bora lá.
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ir para o Beth Mendonça, para o meu amor, uma grande beijoca, e vais ficar na companhia. Te amo até doer. Tenha um bom dia e um bom dia de trabalho. Bora lá.

0: mas sim, dói demais. Mas não dói nada, é tão bom, tão bom, tão bom. Bom dia, mimosa, bem-vinda à RTO. Tenho que lhe dar os bons-dias ao pancadinhas, pois é. Que eu este homem é verdade, madruga. E vamos já de seguir à minha primeira dedicatória.
1: Bom dia, bom dia, Anitta. Tenho uma feliz abençoada quinta-feira com votos de boa missão. É assim como sou possível. Vai ter uma musiquinha para nós hoje. Ao teu gosto. Tá bom? Aí obrigado por esta música que assisto a ouvir. Um grande beijinho para ti. O Rico Iglesias já está ligado à tua. Rico Iglesias, até um bom dia desse lado, Rico Iglesias. Um grande beijinho. E compensando uma boa missão, tá bom? Fui, na escuta.
0: Obrigada, amor. E eu escolhi, sim, o Henrique Iglesias já está ligado à telefonia, está descansado, porque esse homem adora como tu sabes, né? Mas pronto, seguindo em frente, atrás vem gente. E eu escolhi, meu destino é você. Bora lá, beijoquinhos e bom trabalho.

0: pois é, pois é. Oh, Beto, Beto, perguntaste pelo Pancadinhas? Então vamos lá ouvir.
1: Quinta-feira para si, a família de Slato, uma boa missão, e agradecer a leitura de ontem e a doutoras para a missão. Então, toma para a mata da Tafenóia e a seguir o Pau Beto, ele já está jogando, o qual joga no cedo. Obrigado, vamos já de lado. Fala aqui o homem das latinhas, um pancadinho, sempre à escuta. Imagina, obrigado.
0: Beijoquinhas, beijoquinhas, pancadinhas e também é mais conhecido pelo Henrique Iglesias, aqui da RPO, pois é, pois é. E eu escolhi, olha, fugindo de você para ter paz. Mas eu tenho paz, a sério, acredita, pancadinhas, uma beijoquinha para ti.

0: Ah, pois é, pois é. E para a minha peste, o meu reguila, o meu arrependimento. Bom dia e uma boa quinta-feira para ti.
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1: Também queria dar os bons dias ao nosso doutor Miguel Paredes. É verdade, é verdade. À minha amor, à Luana, ao doutor António Jorne, ao parente, ratinho, meu paizinho. E também ao Matrix, que uma grande beijoquinha. E já de seguida, a minha segunda ou terceira dedicatória. É mais a terceira dedicatória do que a segunda. Ainda estou a acordar, peço desculpa, não estou habituada a fazer emissão a esta hora, mas pronto, está certo. Entra às 9, entra às 7. É com prazer.
2: Anitta, novamente. Anitta, vou-te pedir essa música. Partilhando para todos nós, estamos aqui na tua companhia. Não me lembro se já te passei esta música aí, mas alguém já passou essa música. Está aí desse lado. Não sei se foste tu, mas então partilha essa música para todos nós e que temos um dia muito abençoado. Um dia sempre no comando. Não se esquecerem, hein? Sem Deus não somos nada. E obrigado, Deus, por mais um dia. Mais um dia com o sol aqui maravilhoso, aqui neste lado. Graças a Deus que consegui aproveitar bem o sol aqui neste lado. Depois, aí, mais uns meses, já vai vir aqui o frio. E não é nada bom. Temos que aproveitar e sempre agradecer a Deus. Obrigado, amor. Um grande beijinho para ti. Continuação de uma boa missão. Fui, na escuta.
1: E foi comigo, sim, que passaste esta música. Eu terei o enorme prazer de a satisfazer. Olha lá.

Querida Mirar, os bons dias à nossa locutora Sara e à nossa locutora Nanda. E a todos os locutores que estejam na minha companhia, na minha sintonia. O meu bom dia, uma boa quinta-feira vos desejo. E já de seguida, 40 graus à sombra. Neste caso é 40 graus ao sol. Ah, pois é, bebê.

meu reguilão, tu és tu malvado. Quer dizer, mandas os pastéis de nata e o cafezinho, ou os dizes que vamos pelo caminho, ainda te lembras da gente, não é? Pois, isso foi das calorias que tu gastaste durante a noite, não é? Foi muitas calorias que tu gastaste, olha, deu nisto. E olha, para aí, todos aqueles que têm a mania de engraxar o patrão, vão ficar com esta linda canção. E até rimei, soltei a minha veia poética, bora lá.

0: Pois é, metade de mim ainda acredita. Vamos ouvir esta dedicatória e não puxem por mim que têm brincadeira.
1: Olá, bom dia, Anitta. Bom dia, com este rei está-te a dar aqui uma boa missão. Oh, pequeninhas, deixa lhe atingas com o que este rei está a dizer para deixar as atingas. É o copião, pequeninhas. A vez, pequeninhas, ele está a dizer, deixa lhe atingas e trabalha e joga também de latingas. Diz ele, trabalha para ganhar um bocadinho. Anda, diz ele. Ele está a dizer, pequeninhas, um grande abraço para ti e joga-te, não é? Às vezes, pequeninhas, à noite, quando for possível, mete uma musiquezinha aqui para o coxerranho, que ele fica todo contente. Vai, qual é a música que tu queres? Ah, ele quer a música do Botinho. Gosta do Botinho? Não é Botinho? Não é o Botinho? Ai, ele gosta da música do Botinho. Miau! Miau! Miau! É mesmo só ele. Um grande beijo para ti e contenção de uma boa missão. Fui!
0: Ai, o cãozinho, o cachorrinho, que era a música do gatinho. Então toma lá.

Mesmo, mesmo, mesmo. Atirei-o para o gato, fui ali para o cachorrinho que está na companhia do nosso Beto Mendonça, pois. E já, de seguida, um fado no olhar. Bora lá. Esta vai direitinho ali para a mimosa com uma grande beijoca aqui e uma boa quinta-feira de desejo. Pois é, Beto, não puxes por mim que levas.

Ah, pois é, pois é. E a música que se segue vai da minha parte da Doutora Anitta para o Pancadinhas. Pois é, com uma grande beijoca e um bom dia, e um bom dia de trabalho também. A culpa foi do álcool, Pancadinhas, já, pois foi. E agora?

te me dar um grande beijinho, um bom dia e um bom trabalho ali para o Paulo ou Oliveira, mais conhecido aqui na RPO por mim, por Pilinhas, beijocas, bom trabalho. E também à nossa Maria Brito, um bom dia e uma boa quinta-feira. Olha, para ti, Pilinhas, escolhi a fogueira. Uma beijoca e um bom trabalho.

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1: Anitta, novamente. Anitta, eu vou-te pedir essa musicazinha. Essa música já passou ontem, aqui na emissão do Miguel. Mas então, essa música eu vou dedicar à minha querida maninha, à Maria Freitas, com um grande beijinho no teu coração, maninha. E esta música já ouvimos ontem e vais ouvir ela hoje novamente. E adoro esta música. Então, esta música é diretamente para ti. Um grande beijinho, maninha, no teu coração. E obrigado, Anitta. Continuando uma boa missão. E fui, na escuta, pecadinhas. Pecadinhas, pecadinhas. Joga de pecadinhas. Um abraço, Rica Iglesia. Obrigado, Anitta. Beijinhos. Fui.
0: E, entretanto, também queria dar um grande beijinho ali à minha cunhada, à Maria Freitas. Tenhas um bom dia, uma boa quinta-feira, tudo de bom, cheio de coisinhas boas. Então, esta é da parte do teu maninho para ti. Bora lá.
2: Princípio. Deus criou os céus e também a terra. Versículo 2. E a terra estava informe e vazia. E as trevas, elas cobriram o abismo. E o Espírito de Deus pairava por sobre as águas.

0: 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O Senhor é o meu pastor, e nada me faltará. Em verdes campos ele me faz repousar. Conduz-me às águas refrescantes. Restaura as forças da minha alma. Por caminhos retos ele me leva, por amor ao seu nome. Ainda que eu atravesse pelo vale da sombra da morte, não temerei mal algum, porque Deus está comigo. Um dia, ouvi uma voz. É difícil explicar, mas foi como se estivesse saindo de dentro de mim. Mas eu pude ouvir tão claro quanto ouço você agora.
1: E o que a voz dizia?
0: Essa voz me levou para um lugar onde eu achei o livro, enterrado em escombros. A voz me disse para levar o livro para o oeste. Me disse que um caminho seria construído para mim, que eu seria levado para um lugar onde o livro estaria seguro. Disse que eu seria protegido contra qualquer um ou qualquer coisa que cruzasse meu caminho. E eu estou caminhando até hoje.
1: E você fez tudo isso porque uma voz na sua cabeça mandou?
0: É, eu fiz. Eu sei o que eu vi. Sei o que eu ouço. Sei que não sou louco. E sei que nunca teria conseguido.

Obrigado por me guiar sem hesitar, através de muitos obstáculos em meu caminho. 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

E depois desta linda mensagem que foi do Beto Mendonça para a sua maninha, a Maria Freitas, uma grande beijoca. Eu vou dedicar a todos vocês os presentes aqui na nossa sala de chat da Web Rádio Portugal e que eles também estejam na minha sintonia, o tema de Foste Mesmo Só Tu, meu amor. Bora lá.

Olá, bom dia, Maria Rita. Beijoquinha muito grande no teu coração. E ela me diz assim: Bom dia, Anitta. Boa emissão. Quando se bom tema para si e para todos os que estejam na sua escuta. Continuação de uma ótima quinta-feira e beijinhos. Eu escolhi o tema Sonhos Suspensos para ti, Maria Brito. Uma grande beijoquinha e boas férias, se ainda for o caso.

Gente, me dá os bons dias ali à nossa ouvinte, a Luísa, beijoquinhas, boa quinta-feira, e também ali ao Sousa doido, pois é, que ela desta vez não tem o nariz vermelho, já tirou o vermelho ali do nariz, deve ter metido algum protetor solar, alguma coisa assim parecida, olha, não sei, ele já me vai dizer. E para ti, Luísa, uma grande beijoquinha aqui da parte da Anitta, vais ficar com saudade, tem ritmo. Boa quinta-feira para ti e para os teus.

Pois é. Tiveste de reformar ao doido por causa do nariz, era comprido demais, não entravas nas portas ainda do trabalho, estás a perceber? Tiveram que alargar um bocado ali a porta por causa do teu nariz. Olha, já que estás a falar em reforma, em trabalho, vê lá se ela não te mata. Bora lá.

Ah, pois é, pois é. Ela me mata, me mata. Sim, amora, sim, amora. Bom dia, minha Luana, minha coisinha má boa. É verdade, é verdade. É verdade o que tu disseste, sim, senhora. É isso mesmo. Olha, para ti, com uma grande beijoquinha, beijoquinha, beijoquinha, vais ficar com o tema de Página de Amigos de Eduardo Costa. Bora lá, boa quinta-feira, te desejo.

E depois deste magnífico som, página de amigos, cantado por Eduardo Costa, eu queria dar um grande beijinho no coração muito bonito que é da minha cunhada Maria Freitas. Peço desculpa, porque são muitas Marias, uma pessoa faz confusão, mas a Maria Freitas é a minha cunhadinha. E para ela, desejando-lhe um bom dia, bom dia, vai ficar com o tema de quem ama uma vez não deixa de amar. Bora lá.

Pois é. Esta foi direitinha, para a minha cunhada Maria Freitas. E ela não faz nem por mais nem por menos. Diz-me assim: se for possível, passar este tema para ti, para o meu marido Beto Mendonça e para o Pancadinhas e também para todos os teus ouvintes, com votos de uma abençoada quinta-feira. Muito obrigada, beijinhos. E aos senhores, lindíssimo tema de Leão Magalhães. Bora lá, espero que gostem. Uma beijoca também muito grande, minha cunhada.

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Oh, Paulo Oliveira, tira lá os pontos, estás a perceber? Este som é para ti e para o teu amigo de trabalho, Ricardo Madureira, com abraços da tua parte. Pois é, eu escolhi. Mariazinha é o bicho, e o bicho vai pegar.

0: pois é. Bom dia, bom dia. Deus livre. Beijoquinhas. Boa quinta-feira, seja. Ai, tu gostas da pombinha? Ah, se não gostas. Quem é que não gosta de uma boa pombinha? Diz lá. Pelo menos a parte dos homens, atenção. E já de seguida a minha próxima dedicatória.
1: Bonita, prima, vamos ter aí falar aqui um campeão, um pinguetinho, um ruto inglesas. Então, pinguei um tema para a gente todos e uma música de parabéns para a minha amiga Paula, que está ainda no São Sujo. E é assim que não tem, mas também só um texto feia, mas sempre seguidos. E um para a Maria Freitas, da Sandra Leão, onde se malai. Joga-te, Beto. O capitão está aqui à escuta. Joga-te. Obrigada, permissão.
0: Não tens que agradecer, pancadinhas. E para toda a gente, a tua telefonia e daqui também da nossa sonha de chata Web Rádio Portugal, vão ficar com o tema preso na minha cabeça. Para lá. Da parte do pancadinhas. São três temas e eu tenho que ir abaixar um. Até já.

Mitos, bom dia, bem-vindo à RPO. Estás na companhia da doutora Anitta, é verdade, é verdade. E já de seguida, a música de parabéns para a amiga Paula, parte do Pancadinhas, também para aqueles todos que estejam de aniversário. Bora lá.

Agora sim, a música de parabéns para a amiga do Pancadinhas, a Dona Paula, e também para aqueles que fazem estão de aniversário neste dia. O meu muito obrigada, Pancadinhas, e até já.

Pois é, pois é. E o terceiro pedido ali do Pancadinhas vai para a minha cunhada Maria Freitas, que é Celine Dion, I Am Alive. Bora lá, cunhada, que esta é toda tua, da parte do Pancadinhas. Bom dia, Sacra, bem-vindo. Bom dia, e boa quinta-feira.

0: Isas há de seguir a minha próxima dedicatória.
1: Anitta, eu também queria dar os parabéns ao colega do Pancadinhas, que está de aniversário, que a Xadótica se sabia por muito, em muitos longos anos. Um grande beijinho, tenha um dia muito feliz. Pancadinhas, Rita Iglesia, joga-te, Rita Iglesia. Bom trabalho desse lado, Rita Iglesia. E assim, Anitta, quando for possível, mete mais uma musicazinha, outro gosto partilhar para todos nós que estamos aqui na tua companhia, está bom? Estou bem de malandro, com este calor que está aqui na espalha, já estou malandro. Joga-te para cadeias! Agora mesmo para ti, vamos pensar numa promoção. Fui!
0: Ai, tu estás malandro com este calor. Pois é, olha, tens uma boa solução, agarra na mangueira e refresca-te. E olha, e obrigada pelo aviso que tu me deste. E eu escolhi este lindíssimo tema de uma cantora que tem uma voz espetacular, que eu conheço pessoalmente, atenção, é a minha irmã de coração. Tu já ouviste a música e sei que vais gostar. Chama-se Natasha, já fiz de tudo. Bora lá. Bom dia, Matrix, uma grande beijoca!

E para todos, moderadores presentes aqui na nossa salinha de chat, a Web Rádio Portugal Online, vão ficar com o escravo do amor. Bora lá, uma grande beijoquinha para vocês e que eles também estejam na minha sintonia, sem exceção de ninguém.

0: Ah, pois é, hoje eu sou escravo do resto do teu amor. E para o meu amor, o Beto Mendonça, da minha parte, uma grande beijoca, vais ficar com o tema Me Ama pelo Telefone. Bora lá, Beto.
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1: Pois é. A gente mora na mesma cidade, já dizia a música. E já decidi a minha próxima dedicatória.
2: Olá novamente, Anita. Anita, vou pedir essa mensagem para dedicar para todas as pessoas que estão a passar maus momentos em suas vidas e que nunca perquem esperança, sempre com muita fé, Deus no comando e então me dedico esta mensagem para todas as pessoas que estão a passar assim muitas dificuldades em suas próprias vidas. É um grande beijinho para essas pessoas e muita força. Um grande beijinho para ti, Anita, e obrigada. Fui na escuta.
1: Eu escolhi o tema Tudo Passa, Não Desista. Bora lá, amor, e uma beijoca muito grande para ti.

0: Às vezes, a vida pode parecer uma sucessão interminável de desafios e obstáculos. Nos momentos mais difíceis, é fácil sentir-se sobrecarregado e pensar que as dificuldades nunca vão desaparecer. No entanto, é importante lembrar uma verdade fundamental. Tudo passa. Sim, tudo passa. As tormentas que enfrentamos são temporárias. Assim como o sol nasce após uma noite escura, as adversidades também têm um fim. Pode ser difícil enxergar a luz no fim do túnel quando estamos imersos na escuridão, mas ela está lá, esperando pacientemente para iluminar nosso caminho novamente. Os momentos de tristeza, dor e incerteza não são permanentes, mesmo que pareçam insuperáveis. São experiências que nos moldam, nos fortalecem e nos ensinam valiosas lições. É nos momentos mais desafiadores que descobrimos a força e a resiliência que residem dentro de nós. São nesses momentos que temos a oportunidade de crescer e nos reinventar. Quando nos encontramos em meio à tempestade, é crucial não desistir. As adversidades não definem quem somos, mas sim como escolhemos enfrentá-las. Cada batalha travada é uma oportunidade para mostrar ao mundo e a nós mesmos do que somos capazes. Cada queda é uma chance de levantar mais forte, mais determinado. Lembre-se de que você não está sozinho nessa jornada. Há pessoas ao seu redor que podem oferecer apoio, amor e encorajamento. Não tenha medo de estender a mão e compartilhar suas dificuldades, pois a ajuda de amigos, de pessoas amadas e queridas é uma fonte poderosa de conforto e inspiração. Olha, a vida é um constante fluxo de altos e baixos. É uma dança de momentos bons e ruins. É uma montanha russa de emoções e experiências. Mas é justamente essa variedade que torna a vida tão valiosa e significativa. Se desistirmos diante das dificuldades, perderemos a chance de vivenciar a beleza que existe além delas. Então, quando você sentir que o peso do mundo está sobre seus ombros e as lágrimas teimarem em cair, lembre-se, tudo passa, tudo passa. O sol voltará a brilhar e você encontrará forças para seguir em frente. Acredite na sua resiliência, na sua capacidade de superação e na sua determinação em alcançar a felicidade. Não desista. Abrace as lições que a vida lhe apresenta, aprenda com cada experiência e mantenha viva a chama da esperança. Pois, no final das contas, são as batalhas que travamos que nos tornam mais fortes e nos conduzem a um futuro mais brilhante. Então, meu querido amigo e amiga, siga em frente com coragem e confiança. Lembre-se de que você é capaz de superar qualquer desafio. Na vida, tudo é temporário. Tenha calma e lembre-se que você se tornará mais sábio e mais forte quando tudo passar. Pense nisso e que Deus te abençoe.
1: Lindíssima reflexão, lindíssima mensagem, Beto. E sim, é o que eu te digo sempre, tens um coração enorme, um coração de ouro. E eu sei o que digo e o falo. E ali o Pilinhas, o nosso Paulo Oliveira, em retribuição ao seu colega Bruno Madureira, ele escolheu, eu escolhi um tema por ele, obviamente, Seminho, foi por nós. Bora lá.

Esta música vem da parte do Paulo Oliveira para o Ricardo Madureira, em forma de agradecimento pela música que dedicou. E ali o Mitos vem-me ali ao privado e pergunta só para escutar Linier e Rione Torres com o tema Veneno. Obrigada, Mitos, pela tua participação e uma grande beijoca.

Paulo Oliveira, Paulo Oliveira, apesar de ser feriado no sábado, eu trabalho, o café não pode fechar, então como é que é a conversa? Hein? E para todos aqueles que já fizeram as suas dedicatórias na minha missão, Paulo Oliveira, Beto Mendonça, Duarte Petrelo, Maria Freitas, Maria Brito e também o Mitos, uma grande beijoquinha aqui da minha parte, vou ficar desligado de tudo. Obrigada pela vossa companhia.

0: E vamos lá já à minha próxima dedicatória.
1: Olá, Anitta, novamente. Anitta, já passaste esse tema aí? E então, por isso, mais uma vez, é uma linda música. E então, partilho essa música para todos nós que estamos aqui na tua companhia. Tá bom? Um beijinho para ti. E já é a segunda vez. Ao menos esta já é a segunda vez que vais passar esta música. Adoro esta música. Tá bom? Partilho a música para todas as pessoas. Estão aqui na tua companhia. O meu muito obrigado. Um grande beijinho para ti. Pequeninhas, não sei se é para me jogar, mas quem se jogou foi o Gabriel. Mas ele não se pegou. Ele jogou-se. Jogou-se aqui em cima do Rodas. Para não bater aquele Vasco Regional. Um grande beijinho. Fui, me escuta. Já ouvi, pequeninhas.
0: E o Beto Mendonça dedica para todos os que estão aqui na companhia também do lado no trabalho deles. Mãe do céu, flores em vida. É mesmo. Deem valor à pessoa enquanto ela está cá neste mundo. Porque depois de partir, não adianta a gente dar flores. Eles não veem, não sentem, não. Nada. Obrigada, amor. Um grande beijoquinha para ti.

0: Queria dar as boas-vindas à nossa lutadora Goretti. Bom dia. Boa quinta-feira te desejo. Olha, e para ti, vais ficar com o tema de Nando Moreno sufocando a saudade. Uma beijoca e já sabes, força. Apesar de tudo, desejo-te muita força.
1: Oh, mulher. Assim comigo não, hein?

bom dia, Foca. Boa quinta-feira te desejo. E é assim, para todos, sem exceção, que estejam na minha sintonia, aqui os presentes, na nossa salinha de chá da Web Rádio Portugal Online, parece que o verão vai aquecer. Atenção, já está a aquecer e vai continuar. E então é assim, a semana vai torrar. Ai, ai, que calor. Bora lá.

E para se refrescarem desta torreira do sol, pode usar baldes, mangueiras, seja o que quiserem, desde que a gente fique fresquinhos, é na boa. E para todos os apaixonados da RPL, vou ficar com o tema Por Te Amar Demais, de Bruno e Marrone. Bora lá!

0: Pois é, pois é, pois é. Não saem dos vossos lugares que a partir das 11 horas de Portugal Continental irão ficar na companhia da nossa locutora Goretti para mais boa disposição e 2 horas de boa música. E já de seguida a minha última dedicatória.
1: Olá, Anitta, novamente. Anitta, vou-te pedir mais uma musicazinha do teu gosto para partilhar para todos nós, estamos aqui na tua companhia. E tenha um bom trabalho logo a seguir. Um grande beijinho para ti e fui na escuta. Beijinhos.
0: Obrigada, amor, e eu escolhi este lindíssimo tema. Bora lá escutar.

para todos aqueles que me fizeram companhia nestas 3 horas e 15 minutos, já passou certamente, eu vos dedico amor que cura. Bora lá, uma grande beijoca para todos, sem exceção de ninguém. Muito obrigada.

Bem, pessoal, a todos os presentes aqui no nosso sonho e os vocês que estiveram na minha sintonia, agradeço a vossa companhia. Irão ficar na companhia da nossa locutora Goretti para mais 2 horas de boa música. A ti, Goretti, mais uma vez te desejo uma boa emissão e prometo estar cá amanhã no mesmo horário. É verdade. Até já, até logo. E fui, porque infelizmente eu vou ter que sair para ir trabalhar. O ver me chama, é verdade, o ver me chama. Eu amo cai do céu, não sou rica, posso ser uma rica pessoa, mas não sou rica. Obrigada a todos e uma beijoquinha muito grande.

Alô, alô, bom dia, bom dia. Bom dia, quem encontra aqui nessa linha de chat e também na escuta. Quero desejar a todos uma ótima quinta-feira, dia de Nossa Senhora, dia 13 de agosto. Hoje é dia de Nossa Senhora Maria de Fátima. Quero agradecer ali à nossa amiga locutora Anita, Anita, que fez uma excelente emissão. Parabéns e tenhas uma ótima quinta-feira. Um beijinho. Então vou-te oferecer este som, espero que gostes. E uma continuação de uma ótima quinta-feira para todos.

Acabamos de ouvir este lindíssimo som que eu dediquei ali para a locutora Anitta para agradecer a sua lindíssima emissão. Agora sim, vou cumprimentar todos aqui na salinha de chat. Jeat, seja bem-vindo. Um bom dia vai ali também para a Mimosa. Um bom dia para a nossa moderadora Isanete, um beijinho. Um beijinho vai ali para o Tuguinho, para a Anitta. E também um beijinho vai ali para o Irocide e para todos aqueles que nos encontram do lado de fora e estão ali na escuta. Um grande beijinho. O dia hoje é 13/8/2026. Hoje é dia de Maria, de Nossa Senhora de Fátima. E então vamos ouvir o próximo som. Vou dedicar para toda a auditória da Rádio Portugal Online. Não me hables.

estamos a acabar de ouvir isto ali, disse-me som, não me hables, não me hables. Foi para todo o auditório da Rádio Portugal Online. Eu vou dedicar o próximo som, Santa Califórnia, Ternaró, e eu vou dedicar para todos aqui na salinha de chat, para Jetse, vai para o Mimosa, vai para o DJ Guedes, seja bem-vindo. Também vai para a Isa, não é? Neto, vai para o Tuguinho e também para o locutor Irocida. Uma ótima quinta-feira, hoje é dia de Nossa Senhora de Fátima. E este som vou dedicar para todo o auditório da Rádio Portugal Online.

estamos a acabar de ouvir este lindíssimo som Santa Califórnia. Foi para todo o auditório da Rádio Portugal Online e vamos ouvir o Demis Roussi. E vai para todo o auditório da Rádio Portugal Online. Desculpa, eu tenho a televisão um bocadinho alta, mas está a dar a missa de Fátima. E vamos ouvir este som, vou dedicar para todo o auditório da Rádio Portugal Online, para todos aqui na salinha de chat, e uma ótima quinta-feira, continuação de boa semana a todos, e que vos desejo e sejam felizes.

Olá, olá, bom dia, boa tarde. Mais uma vez, uma ótima escuta na companhia da Rádio Portugal Online. Estão com a Gorete Gama diretamente dos estúdios de Portugal. Estarei aqui até às 13 horas, horas local de Portugal. E vamos ouvir o próximo som. Vou dedicar para todos, todos aqui na salinha de chat e também na escuta. Com um grande beijinho. E então vamos ouvir Carmen Silva, Adeus Solidão, e vai para todos, todos com um grande beijinho.

Estamos acabando de ouvir este lindíssimo som e já está a rodar o Roberto Carlos, Índia, e vai para todo o auditório da Rádio Portugal Online. Quero também dizer que não estou nos melhores dias, mas vou fazer o possível para estar aqui com vocês até às 13 horas, horas local de Portugal. Um grande beijinho, um beijinho a todos.

Estamos a acabar de ouvir os Roberto Carlos. Foi para todo o auditório da Rádio Portugal Online e vamos ouvir o próximo som. Vai para todos aqui na salinha de chat e também na escuta. Desejar uma ótima quinta-feira. Já estamos a meio da semana. No, já são, já estamos quase a chegar, não estou a dizer ao final do mês de agosto, mas já vamos caminhando para o mês de setembro, o mês de agosto, o mês do imigrante, o mês de todos aqueles que vão de férias e já estão a regressar ao seu trabalho e também aqueles que estão doentes e que Nossa Senhora que olhe por eles e deem fé e esperança e muita força. E então vamos ouvir Seguirei o meu caminho com Julio Iglesias.

Ver este lindíssimo som com os Abba Fernando. E vamos ouvir o próximo som, Julieta. E vai para todo o auditório da Rádio Portugal Online a desejar uma ótima quinta-feira. Hoje são 13/8/2026, dia de Nossa Senhora. E também já são 11h50. Horas local de Portugal, estão com a Goretti Gama, diretamente dos estúdios de Portugal, onde me encontro, no Minho Norte. E então vamos ouvir este lindíssimo som, dedico para todo o auditório da Rádio Portugal Online.

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Alô, alô, bom dia, boa tarde, boa noite, onde quer que esteja na sintonia da Rádio Portugal Online. Estão com a Gorete Gama diretamente dos estúdios de Portugal. Neste momento são 12 horas e 5 minutos, horas local de Portugal. Quero informar que a partir das 13 horas cá estará aqui o locutor virtual para fazer mais 2 horinhas de boa música para todo o auditório da Rádio Portugal Online. E vamos ouvir o próximo som. Vai novamente para todos, sem exceção para todos os locutores, moderadores e ouvintes da RPO. Estão com a Gorete Gama diretamente dos estúdios de Portugal, onde me encontro na terra de Barcelos, terra do Minho. E então vamos ouvir o próximo som novamente para todos. Geni!

Acabamos de ouvir este lindíssimo som que eu dediquei para toda a auditória da Rádio Portugal Online. E vamos ouvir La Paloma. La Paloma eu vou dedicar para todos aqui na salinha de chat. Vai para o GCED, para a Mimosa, também para o MR, para o Vizinha, também para a nossa moderadora, a Isa Neto, que já está no seu almoço. Um bom almoço para ti, também para o teu esposo, e para o Tuguinho, e também para o Irocide, e para todos aqueles que se encontram do lado lá, que estão a escutar a Rádio Portugal Online. Uma ótima tarde e um beijinho a todos, e vamos continuar. E lá, Paloma.

Estamos a acabar de ouvir este lindíssimo som que eu dediquei para todo o auditório da Rádio Portugal Online e já de seguida vamos ouvir o próximo som que eu vou dedicar para o Marco, para a minha cara metade que está ali na minha escuta com um grande beijinho. Mas antes eu vou cumprimentar quem acabou de entrar nessa linha de chat, foi a nossa amiga e ouvinte também, moderadora Luana. Luana, sejas bem-vinda. Um beijinho para ti e uma continuação de uma ótima semana, que vamos a meio da semana. Hoje já é quinta-feira, 13 de 8 de 2026, dia de Nossa Senhora, Nossa Senhora de Fátima. E então vamos ouvir a Miss You e eu dedico este som especialmente ali para o Marco com grande beijinho.

Estamos a acabar de ouvir este lindíssimo som que eu piquei ali para o Marco, que está ali na minha escuta, com um grande beijinho. O próximo som eu vou dedicar para todo o auditório da Rádio Portugal Online, para todos aqui nessa linha de chat. Diuki Rosse Roco Jutem. E vamos ouvir este lindíssimo som em francês e vai para todo o auditório da Rádio Portugal Online.

Estamos a acabar de ouvir este lindíssimo som, Petite Demoiselle. E agora já estamos a ouvir, já está a rodar. Boa sorte, dedico para todo o auditório da Rádio Portugal Online. Desejar uma feliz quinta-feira com atenção de boas férias e também um bom trabalho para aquilo que é de trabalho e para aqueles que estão a passar maus bocados, que tenha rápidas melhoras, tudo de bom. E para aqueles que estão a pensar em de férias, boas férias. E então aqui vai, boa sorte para todo o auditório da Rádio Portugal Online.

Estamos acabado de ouvir este lindíssimo som que eu dediquei para todo o auditório da Rádio Portugal Online. Boa sorte aqui também. Desejo a todos. E vamos ouvir o próximo som, No More Boleros. Vou dedicar novamente para todo o auditório da Rádio Portugal Online. Minha missão está quase a chegar ao fim. Por daqui meia hora vai entrar o nosso amigo locutor virtual. E também quero cumprimentar o Príncipe. Príncipe, sejas bem-vindo. Uma ótima quinta-feira para ti. Vamos continuar em Non Boleros e para todo o auditório da Rádio Portugal Online.

estamos a acabar de ouvir este lindíssimo som. Foi para todo o auditório da Rádio Portugal Online. E vamos ouvir Camilo VI, Quieres Ser Mi Amante.

Estamos a acabar de ouvir este lindíssimo som. Queres ser minha amante? E o próximo som, Adios Amore, com Frederico François, vai para todo o auditório da Rádio Portugal Online. A minha missão está quase a chegar ao fim. Daqui por uns minutinhos cá estará aqui o locutor virtual a partir das 13 horas.

acabamos de ouvir este lindíssimo som que dediquei para todo o auditório da Rádio Portugal Online e vamos escutar Júlia Graciela, anúncio de

Estamos a acabar de ouvir as anúncio de jornalas com a Júlia Graciela. Quero informar que a partir das 13 horas cá estará aqui o nosso amigo locutor virtual, que ele já está aqui na vossa companhia. Será o virtual, vosso colega virtual, como será a sua emissão. O próximo som vai novamente para todo o auditório da Rádio Portugal Online.

Estamos a acabar de ouvir este lindíssimo som que eu digo é para toda a auditória da Rádio Portugal Online. Quero cumprimentar quem acabou de entrar aqui na salinha de chat, a nossa amiga ouvinte Lenny. Sejas bem-vinda. O próximo som vou dedicar ali para o locutor virtual, para desejar-lhe uma boa emissão e depois cá volto para me despedir de todos vocês. Para ti, virtual, e vou-te dedicar Paloma Branca com Jorge Baker, com um beijinho, e também desejar-te de uma boa emissão. Espero que gostes.

ouvir este lindíssimo som, Paloma Branca com Jorge Baker. Foi ali para o nosso amigo locutor virtual para desejar-lhe uma boa emissão. Me despeço. Voltarei amanhã a partir das 11 horas. Cá estarei aqui na vossa companhia. Quero deixar um beijinho para o GSD, um beijinho para a Fernanda que acabou de entrar. Um beijinho para a Linda, outro para a Mimosa, um para o Príncipe, um outro beijinho vai ali para a Lene, outro beijinho para a moderadora Luana, outro beijinho para a nossa moderadora Isanete, um bom almoço e também para o seu esposo. Um beijinho para o Tuguinha Boy, outro beijinho para o Orocide, o locutor Orocide, e também um beijinho ali para o locutor virtual e também desejar-lhe uma boa emissão e a todos aqueles que nos escutam por outros meios de comunicação, um muito obrigado por estarem aqui na companhia da Gorete Gama e também, claro, da Rádio Portugal Online, a Rádio dos Afetos. E então ficam bem na companhia do locutor virtual e até amanhã, se Deus quiser. Ficam bem, sejam felizes e façam sempre alguém feliz, aqueles que pessoas que estão de férias, boas férias, para aqueles que estão a trabalhar um bom trabalho, para aqueles que estão a passar um mau momento, estão doentes, precisam de um carinho, precisam de ajuda, tenham fé e muita força. É o que eu vos desejo a todos. E até amanhã, se Deus quiser, bye bye, fui.

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Olá, olá, olá, olá, queridos e doces portugueses espalhados pelo mundo fora. Muito bom dia, boa tarde, boa noite, conforme hora e local que vos encontrarem. Preparados então para mais um programa Frequência Máxima Top Hits 80, esse que virá por aí, com muito boa música online para todos vós. Sintem como em casa, participem se quiserem, assinam a vossa no almoço, também as meninas, abraço aos meninos. Podem vir aqui no meu privado, na salinha oficial, o meu privado Portugal Online, deixar a vossa sugestão musical indicatória, conhecer de horas da mesma forma, deixar a vossa mensagem de voz ou entrar comigo em direto, ou basta escrever no mensagem, gostava de participar de uma missão virtual. Automaticamente chamarei vocês para trás. E vamos então ao primeiro tema, como manda para as vai sempre para o locutor ou locutor que acabou de servir. Se vai então para mim, que é a nossa colega doutora, agora digamos, além de ser Luís Madrense, com um beijinho de sininho para ela. Em seu coração, parabéns pela sua espetacular emissão durante até Barcelos, Terra do Galo. Bem, então, por isso, Pagné com Calme, toma lá, segura que é teu com beijinhos.

0: E deixamos então para trás Spagna, Call Me. Foi direitinho então para mim, o nosso colega, locutor, agora Tiago Malé, sorriso madrense, com um beijinho para ela, em seu coração, parabéns pela sua espetacular emissão, direitinho até Barcelos, Terra do Galo. Vamos já para o próximo tema, beijinho para todos os vossos empregados, que estão pelos players, iPhones, tablets, telemóveis, Facebook, Tony, Andrés.com, discutimos os webroads por online. Portugueses de Portugal, Norte, Leste, Oeste e Dimensões também são gente, são linhas de parceria. Portugueses brasileiros, nosso país irmão Brasil, país tropical. Mudanças portugueses pelo mundo, portugueses e imigrantes de Portugal para o Norte, também a serinha oficial. O Web Rádio Portugal Online, um abraço para o Side, um beijinho a Goretti, um abraço para o Guinha Boi, chefe das armas, com português nas tanelas. Um beijinho para a Isanete, um beijinho a Luana, um beijinho a Leni, um abraço ao Prince, um beijinho a Mimosa, um beijinho a Marcela. Um abraço para o Ahmed, um abraço ao Ninja e um abraço a todos os doidos, todos cumprimentados. Beijinho às meninas, abraço aos meninos, também lá o próximo tema, bem então por aí. Rádio Portugal Online, melhor em música, Via of the Island. Tomem lá, seguro que é vossa.
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0: E deixamos então o tema que foi tratinho por um dos vós aí por casa, com um beijo às meninas, abraço aos meninos, deixamos então para trás Rádio Portugal Online, melhor em música, Vive of the Island. Vamos já tratinhos para mais um tema, primeira indicatória que virá já por aí. Eu venho da parte de quem? Da parte do nosso capitão Pancadinhas. Alô, Pancadinhas, muito boa tarde e um bom trabalho.
1: Boa tarde, Paulo Pedro. Uma feliz quinta-feira para si, a família deste lado. Uma boa missão que acabou esta manhã de TV. A Anitta agora acabou a garotinha. A Garcia Lutores de ontem e Lutoras. Então um tema para a malta da telefonia. É assim, uma música de parabéns para a minha amiga Paula, está no aniversário. E depois para o Beto, que ele está chegando uma deletinha de água. Está muito calor. Aqui está calor. Hoje a trabalhar está fica tudo alagado. Joga-te, Beto. Um abraço, bom trabalho deste lado, que aqui está quente. E tudo dentro de casa, agora fora da rua ainda deve estar mais quente ainda. Um abraço, para me chamar aí, Paulo. Fala aqui o homem da Tafenóia, o Pancadinhas, mas diz o poeta, o Rico Inglesas. Um abraço, para me chamar aí deste lado.
0: E então vamos ao tema que vem da parte do Capitão Pancadinhas, que diga para todos nós, também para o Beto Mendonça, para a sua amiga que está de aniversário hoje, então escolhi o tema para ti. Que digas para todos nós, para o teu amigo Beto, para a tua amiga que está de parabéns. Vamos então para Júlio Iglesias. Ei, já a seguir, toma lá, segura que é teu.

deixamos então para trás o tema que veio da parte do nosso estimado amigo ouvinte Capitão Pacadinhas. Digam para todos nós, como dizem as meninas, abraço aos meninos, também para o seu amigo Beto, para a sua amiga que está de aniversário hoje, Júlio Iglesias. Hey, vamos já para o teu tema de retribuição. Põe meu nome, o nome dos meninos, dos meninos, do teu amigo Beto, da tua amiga que está de parabéns hoje. Journey, don't stop, live, toma lá, segura que é teu.

0: E deixamos então para trás Journey, Don't Step ali, a atribuição para o nosso estimado amigo ouvinte Capitão Bocadinhas, em meu nome, nome dos meninos, com abraços das meninas, com beijinhos do seu amigo Beto Mendonça e da sua amiga que está de aniversário hoje. Deixamos então Journey, Don't Step ali, vamos já para o próximo tema. E o próximo tema, mais uma dedicatória, eu venho da parte do meu colega Dr. Anside, e ele chegou a mim: Se Puderes, para todos. Bonnie M, A Night, Fly Night to Venus. O avião vai levantar voo. Tomem lá da parte do nosso estimado amigo Vintário, do nosso colega, Dr. Anside, assim é que é. Com um forte abraço para os meninos, beijos às meninas. Tomem lá, então por aí, Bonnie M.
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E deixamos então para trás Boniam Nightlife Night to Venus, que veio da parte do nosso estimado colega lutor Ironside. Com beijos às meninas, abraços aos meninos. Vamos então ao próximo tema. Retribuição para ti, com beijos às meninas, abraços aos meninos. Toma lá e abraços meus também. E uma saudade de partida aqui até Faro, precisamente Algarve, bem por aí. Dusty Strings, No Chains of These Wells, Rockabilly Industrial Techno. Toma lá, segura que tem um ar de rock, segura. E da tarde para ti.

deixamos então para trás The Strings, No Chains on These Wells, Rockabilly Serial Tecno, que foi dirigido para o meu colega doutor Aaron Sider, atribuição para ele, de Tefaro, precisamente Algarve. Vamos então para o próximo tema, e o próximo tema é este, vai já, e até Luana. Luana, vai para tu, coisa boa, segura que é teu, com beijinhos, uma boa tarde para ti, eu para ti escolhi Tânia Mara com o tema Se Quiser Um Beijo Eu Vou-lhe Dar. Da novela Páginas da Vida, toma lá, seguro que é teu com beijinhos, toma lá, e uma cena tarde para ti.

deixamos então para trás, Tânia Mara. Se quiser um beijo, eu vou-lhe dar. Tema de novela Páginas da Vida, que foi direitinho para a minha querida doce colega, a minha querida doce amiga Luana, com um beijinho de sininho para ela, nosso estimado amigo ouvinte. Vamos então para o próximo tema, e o próximo tema para o nosso estimado amigo ouvinte António, com um forte abraço para ele, boa tarde, toma lá, seguro que é teu. Bem então por aí, Eddie Grant, I Don't Wanna Dance, toma lá, seguro que é teu.

E deixamos então o tema Federico para o nosso estimado amigo Vito António, com um forte abraço para ele nessa tarde. Vamos então para o próximo tema. E o próximo tema, depois de Eddie Grant, I Don't Wanna Dance, terminou agora. Vamos já para o próximo. E o próximo vai para a Leni. Leni, vai para tu com um beijoquinha no teu coração, uma santa tarde. Toma lá, segura que é teu, vem então por aí. Só para contrariar Alexandre Pires, depois do prazer. Toma lá, segura que é teu com um beijinho.

0: E deixamos então o tema que foi definido para a Lena e com um beijinho para ela, moça da tarde. Deixamos então, só para contrariar, Alexandre Pires, depois do prazer. Vamos já destinhos para o próximo tema, e o próximo tema será mais uma dedicatória. Chega a mim da parte do nosso estimado amigo ouvinte, Beto Mendonça. Alô, Roberto, boa tarde. E um bom trabalho, não te metas nos latas, senão ficas enlatado.
1: Olá, olá, boa tarde, amigo virtual. Tenho uma feliz abençoada tarde de quinta-feira com votos de boa missão. Assim, quando for possível, amigo virtual, uma musicazinha para dedicar-me um amor à Anitta, com um grande beijinho para ela, um grande abraço para si. E também quero dar aqui um grande abraço ao capitão Pacadinhos, mais conhecido, o Rick Iglesias. Obrigado, Rick Iglesias, pela música. E as latinhas estão paradas hoje, neste momento. Tu vais atinar. Estás trabalhando dentro de casa, as latinhas hoje estão paradinhas. Mas logo à tarde já vais ir a elas. Um grande abraço para ti, capitão Pacadinhos, mais conhecido, o Rick Iglesias. Um bom trabalho. Muito obrigado, amigo virtual, de continuação e de uma boa missão. Um grande beijinho para as meninas, um grande abraço aos meninos. Gabriel, queres dizer alguma coisa para Cadegas? Olha, ele está aqui para ir por uma poncha, logo a seguir com este calor. Está a 35 graus aqui na rua. E está-se aqui a trabalhar ao sombrinho. Muito obrigado, virtual. Um grande abraço. Fui na escuta.
0: E vamos já ao teu tema. Muito obrigado pela tua participação. Vai devagar, pá. Estás cansado. Isso é falta das latinhas. E lá esquerda. Toma lá o próximo tema. Que dicas para todos nós, também para o teu amor. Anitta, com um beijinho para ela, dicas para as meninas, com beijinhos, para os meninos com braços, vem então por aí. Essa cara eu conheço, também lá da parte do nosso estimado amigo ouvinte Beto Mendonça. Segura que é vossa.

E deixamos então para trás essa cara. Eu conheço bem da parte do nosso estimado amigo Vinte Beto Mendonça, digo para todos nós, também para o Capitão Pegadinhas, com fortes abraços para o seu amor, Anitta. E vamos então à retribuição para ti, meu nome, no nome das meninas, dos meninos, do teu amigo Capitão Pegadinhas, da tua amada Anitta. Vem então por aí, volta à Madeira, a retribuição para ti. Toma lá, segura que é tempo.

deixamos então o tema Volta à Madeira. Foi a retribuição, o meu nome, o nome dos meninos, das meninas, o teu amigo Beto Mendonça, da tua amada Anitta. Vamos já para o próximo tema, e o próximo tema, depois deste foi a retribuição para o Beto Mendonça, vamos já para o próximo. E o próximo Beto, e até a deusa do amor, com um beijinho cozinho para ela, uma tarde. Toma lá, eu partilho, escolhi Rossana Fidengo, o amor e o poder. Toma lá, segura-te eu com um beijinho.

E deixamos então Rosana Fidengo, Amor e o Poder, com uma deusa. Federinho, para o nosso estimado amigo vinte, deusa do amor, com um beijinhozinho para ela. Vamos então já para o próximo tema. E o próximo tema, Badrinha tem uma colega, doutor Garcia, Adrinha até Costa da Caparica City, com um forte abraço para ele e um pomo do gostado. E então, ele vai com o cabelo ao vento no seu... clássico... carocha, com os cabelos ao vento, Ray-Bans, e o cantante a tocar, toma lá, segura que é teu, ele vai fugir para o sol da Caparica. Toma lá, Garcia, para ti e também para todos nós, toma lá.

0: Para o português e Minas também. Então vamos lá, cambada. Tomem lá, seguro que é vosso. Com beijos às meninas e vossos meninos. Tomem lá, segurem. Um grande clássico, uma música moderna. Tomem lá.
1: Vá lá, cambada! 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

E deixamos então para trás, vamos lá, cambada. Foi direitinho para todos vós aí por casa, como mencionei há pouquinho. Vamos beijar as meninas, abraço às meninas, o grande clássico em música moderna. Vamos já direitinhos para o próximo tema. E o próximo tema que vem por aí, tinha até a Lisa. A Lisa vai para ti um pouco de surpresa. Toma lá, seguro que é teu. Vem então por aí. O tema que tem por nome Valéria Barros, Em Cima de Outro, parte Fátima Leão. Toma lá, seguro que é teu, com beijinhos e uma santa tarde.

Aí deixamos então Valéria Barros em cima de outro par de Fátima Leão, que foi direitinho para quem chega a ver, foi direitinho para a Lisa, com um beijinho de sininho para ela, moça tarde. Vamos ao próximo tema, e o próximo tema vai ser Malandrinho. Com quem? Com quem? Com a Cassandra. Cassandra, vai para ti o próximo tema. E o próximo tema tem história. Próximo tema. Havia um carteiro que foi fazer uma entrega registada e paga, claro, a casa de uma senhora. Ele bateu à porta de Rostruz e ela respondeu: quem é? É o carteiro. Ela abriu a porta, estava meio descomposta e mete o cesto de verga da roupa na frente. E diz o carteiro muito de repente: tenho visto de muitas formas, mas agora emolduradas é a primeira vez. Então toma lá, segura quem tem o Cassandra, com um beijinho. Senhora de saia arregaçada, toma lá, segura quem tem o com um beijinho.

Deixamos então o tema que foi direitinho para a Cassandra, com um beijinho de sininho para ela, a senhora de saia arregaçada. Foi direitinho para ti, com um beijinho de tarde. Vamos já para o próximo tema. E o próximo tema vem para aí. O virtual está mesmo malandrinho. Então o próximo tema pode ir direitinho para quem? Para quem? Vai direitinho para a nossa mimosa. Ela deve estar dançando lá por casa de minha saia. Ih, lá acho que era saia tão curta, que até deixa ver a freguesia. Toma lá, mimosa, é para ti, com um beijinho. Toma, segura que é teu.

então deixamos para trás o tema que foi de Rinho para a Mimosa. Ela está dançando lá por casa, de mini saia. E tão curta que até se deixa ver a freguesia. E lá sequer tenho ouvido chamar muitos nomes, mas agora freguesia é a primeira vez. Vamos então para o próximo tema, e o próximo tema vem para aí, Rita Ritlena, nas ruas do vizinho que tu vejo já no caminho. Então o próximo tema vai de Rinho para a nossa estimada amiga ouvinte Leni. Ela está rindo e dançando, está perdida tanto rindo e dançando lá por casa. Leni, eu vou ser bem malandrinho também contigo. Tu dança, amiga, dança, mas vê lá, não arrebentes as cuecas. Toma, segura que é teu com o beijinho.

deixamos então o tema para a Lene, ela que está lá dançando lá por casa. Tu dança, Lene, dança, mas vê lá, não rebentes as cuecas. Foi o tema. Foi para ti com um beijinho e uma santa tarde. Vamos já para o próximo tema. E o próximo tema é para todos vós. Todos aqueles que gostam, aqueles que adoram, aqueles que se divertem. Também para os amoados, aqueles que não gostam, aqueles que trouxem o nariz. Também dá o próximo tema. Não sejam pichas murchas e entrem na dança. Tomem lá, segura que é vosso.

deixamos então o tema para os Bostons, aqueles que adoram, que gostam, que dançam, que brincam. Também para aqueles amoados que trouxem o nariz e não gostam e reclamam por tudo e por nada. Não sejam pichas murchas e entrem na dança. Foi o tema. Vamos então para o próximo tema. E o próximo tema que virá já, já por aí. Bandinho para quem? Para que é que vai este? Chega a ver, para que é que vou mandar? Bandinho para o Sousa Doido. Sousa Doido, vai para ti com um forte abraço e para o outro estado. Boa tarde. Toma lá, vem então por aí. Desgarrada Top Mania de Portugal. Segura que é teu com um forte abraço. Toma lá.

E deixamos então mais um tema de desgarrada de Top Maria de Portugal. Tivemos com um pouquinho de português quase no encerro de emissão. Vamos então para o próximo tema, e o próximo tema é este, também para todos vós portugueses e imigrantes espalhados pelo mundo fora. Com beijos às meninas, abraços aos meninos, também lá para todos vocês espalhados pelo mundo fora, que só pisam o nosso chão de ano a ano para honrar a nossa bandeira. Uma vez agora pelas férias de verão, outra vez pelo Natal. Vamos então para a música que tem por nome A Canção do Imigrante. Também lá, segundo que é vosso, com beijinhos às meninas, abraços aos meninos.

E deixamos então a canção do imigrante. Vamos já para o próximo tema. E o próximo tema vai para o Garcia. Que ele fica engraciado com a vizinha. E lá esquerda, o que é que virá por aí? Toma lá, Garcia, votos de boa emissão para ti, que vais entrar já de seguida. Aproveito para o sucedido de todos vocês. Com muito carinho, muita amizade, posso, por favor, serem muito felizes, ou pelo menos tentar pensar que ainda mais felizes as vossas vidas, com muita saúde, amor e paz, nos meus trás. Estou de embora, mas um feliz, prometo voltar amanhã, das 17 às 19, cá vos espero, para mais uma Frequência Máxima Top Hits, que virá com muito boa música online também. Então, estou no ir, show, fui! Vamos então para o tema que vai de New Progressia. Ai, que modelo olha para a vizinha, e lascou. Vem então por aí, as mamas da vizinha, para ti, Garcia, toma lá, seguro que é teu.

Simpáticos ouvintes da nossa maravilhosa rádio, a Web Portugal Online, eu, o vosso amigo Lutor Garcia, aqui convosco. Primeiro sim, os nossos magníficos imigrantes que estão espalhados por esses quatro cantinhos do mundo. Para todos vós, muito, muito boa tarde. Os nossos ouvintes estão a ouvir a nossa rádio através das suas plataformas digitais móveis. Para todos vós também, boa tarde. Aqui na nossa sala de convívio, na nossa sala de chat, boa tarde também para todos vós. Você doido, um grande abraço, outro grande abraço também para o Romão e muitos beijinhos para a deusa do amor. Quem leva também beijinhos é a nossa ouvinte Mimosa. Um grande abraço para o nosso locutor Ironside. Outro grande abraço também para o nosso amigo locutor virtual DJ Stromae.

Obrigado, amigo, pela tua magnífica missão que acabaste agora de realizar, meu grande amigo. Olha, bom apetite também para o teu almoço e para quem te acompanha, meu amigo, em prol dessa magnífica missão que acabaste agora mesmo agora de nos proporcionar, assim eu te proponho ouvir este lindo tema. Ou não fosses tu um vencedor? Na voz de Toy, é para ti e a continuação de uma boa tarde.

Vencedor na voz do Toy para o nosso amigo e colega de locução, DJ Skyrider, é Strunzi. Virtual, obrigado, meu amigo. E aqui uma cartinha bem recheada do nosso amigo Beto Mendonça. Beto Mendonça, muito calor por aí. Daqui um bocadito, agora não, mas mais daqui um bocadito, eu ofereço-te assim uma latinha ou duas. Pode ser. Conta comigo. Zimbora aí, Beto, diz-me boa tarde, amigo Garcia. Com saúde e alegria, feliz abençoada tarde de quinta-feira. Obrigado, meu amigo. Com votos de submissão. Obrigado. Assim também quero agradecer ao nosso amigo locutor virtual pela linda emissão. Abraço. Obrigado. Assim, amigo, quando for possível, um tema ao seu gosto, para dedicar para quem? Ao meu amor, Anita Silveira, com beijinhos. Obrigado. Continuação de boa emissão e até mais daqui a pouco. Beto Mendonça. E o que é que eu escolhi? O Garcia é assim, não é? Nando, o nome dele, Nando Cordel. Cordel tem a ver com corda. Bem, faz dupla com a Melinha. Portanto, Nando Cordel e a Melinha. E o que é que eles dizem? Doido, doido, doido patamar. Espero bem que gostes do tema que eu escolhi.

Doido, doido, para te amar. Uma oferta do Garcielio, nosso amigo Beto Mendonça. O nosso amigo e colega de locução virtual. O melhor é vir aqui, faz favor, e fechar o paraquedas, porque senão ainda vais parar ao outro lado. Sim, bora aí, virtual. E continuamos porque um tema muito bonito do grupo Bambalusa. Paulo Ribeiro, o vocalista, já velhote, cantam para nós a lua e a noite. Tem a ver com o eclipse de ontem? Não. Beijinho para a Fernanda e eu digo boa tarde.

Lindo, lindo, lindo, lindo, lindo tema. Aqui também uma cartinha um pouco mais pequenina, mas também muito simpática, da nossa amiga Maria Brito. Maria Brito, boa tarde, boa emissão, quando possível. E se possível, claro que é possível. Sempre possível. Uma musiquinha para o locutor de serviço e todos que me escutam. Continuação de uma ótima tarde. Muito obrigado. Muito obrigada e um grande beijinho. Também para ti, um grande, grande beijinho. E eu, como tenho tempo, do tempo.

Cigana linda, para quem? Para a nossa ouvinte Maria Brito. Cumprimento e um grande abraço para o bandido. Boa tarde. Wilson e Soraya a cantar para todos vós. Eu sem você, vamos ouvir. Este tema de Kenny Rogers.

Lindo, lindo, Wilson Israel. Beijinho, boa tarde para a nossa ouvinte Lucy. E continuamos com mais um tema. Anda, anda, vem me amar.

Lindo, lindo, lindo este tema e este poema lindo. Perdi o meu sono a pensar em ti. Beto Mendonça, novamente, aqui a desafiar aqui o Garcia e eu estou contente. Garcia, quando possível, aquela musiquinha que está aí na prateleira, claro que está, partilhando para todos nós que estamos aqui. Na sua companhia. Muito obrigado. Continuação de boa emissão. Grande abraço e até mais daqui a pouco. O que é que eu escolhi? Helder. Helder Batista, ou ele não cantasse este lindo tema. Copo para cima, copo para baixo, com este calor. Oh, meu amigo, é para dentro. Desembora aí. É disto que o meu povo gosta.

não muito quente, não muito frio, assim tépido, isso, desembora aí, não é preciso muito, é do meio para cima, pode ser? Um copo para mim e outro para o nosso amigo Beto Mendonça. Continuamos com a musiquinha portuguesa. Porquê? Porque a nossa rádio é Portugal Online. Desembora então a ouvir Rui Tato. Rui Tato, Chamando Amor. Vamos ouvi-lo.

lindo, lindo, lindo tema de Rui Tato e a nossa amiga Mimosa. E tu e para mim, nada. Oh, minha menina, quem não chora, não mama. Zé Morei, o ditado é antigo. Pink a cantar o tema Pray, mas em português. E para quê? Precisamente para ti, Mimosa, com beijinhos do Garcia. Você tem que levantar e tentar. Levanta e tenta. Partilha.

Volta para casa, lindo, lindo tema de Teddy Carlo a cantar para todos nós este lindo tema. E continuamos, o próximo tema, eu tenho mesmo o prazer e a ousadia de oferecer, mais conhecido por Julio Iglesias, o nosso capitão Pancadinhas. Anda a ver muita latinha, está muito calor e só trabalha à sombra. Vai uma pinguinha, o Garcia oferece-te. Já não posso ver mais. Tanto beber.

E de preferência pela canequinha, uma canequinha com ele assim tépido. Não digo muito, muito fresco, porque não presta. Sim, como está calor, um cheirinho a frio. Vamos ouvir a ouvir da canequinha, ora vira para dentro, então não, simbora!

Pela tocinha, o Tijão aprendeu logo. Ai, não, não é? E é pouco bom. Maria Brito a desafiar novamente. Aqui o Garcia. Uma musiquinha para o locutor de serviço. Partilho com todos. Ah, sim, muito obrigado. Continuação de um resto de dia muito feliz. E quatro corações, seis, sete coraçõezinhos. E beijinhos também. Obrigado, Maria Brito, pela tua participação. Vais ouvir este tema, não digo antigo, eu digo muito antigo, mas é bom recordar. Na voz de conjunto musical, vozes do Val de Sousa, lá vem este conjunto. E o que é que eles dizem? É isso mesmo. Partilho com beijinhos do Garcia e eu partilho também. O autocarro.

Era o autocarro do amor. Agradecer e agradeço, sim. Mando beijinhos para quem? Para as senhoras que passaram pelas páginas do Facebook e nos grupos e colocaram lá o gosto no post que o Garcia pôs no ar. Zimbora lá ouvir boa música, é o que está a acontecer. Anabela Rodrigues Lourenço, beijinhos para ti. Não te esqueças de um beijinho também na Dona Leonor. Não conhece o Garcia, mas o Garcia manda um beijinho para a mamã. Ou não fosse Leonor. Eu tenho duas Leonores. Também tenho. É mesmo. Minha mana e a minha cunhada. Bem, bem. Anabela Rodrigues Lourenço, beijinhos para ti. Também beijinhos para a nossa ouvinte Odete Santos. E a deusa do amor também veio aqui colocar um gosto. Maria Brito também. E, olha, o Beto Mendonça também. E tantos como tantos. Obrigado a todos vós mais uma vez. Para a nossa amiga Anabela Rodrigues Lourenço, eu tenho aqui o João Pedro. O João Pedro canta para ti e também para todos nós. Transmontana. Beijinhos para a nossa moderadora Luana. Boa tarde, amiga.

Lindo, lindo, lindo tema. A gente vai casar. Está bem, pronto, a gente vai casar. Mas é lá para o dia 30 de fevereiro, mais coisa, menos coisa. Pode ser 30, 31 de fevereiro. A gente vai casar. Linda Transmontana. Este tema de Marante, no grupo de Apazão. O nosso amigo Beto Mendonça, novamente a desafiar o Garcia e, como for possível, meu amigo, aquela musiquinha que está aí na prateleira, ainda está aí? Está, sim, senhora. Para todos nós que estamos aqui na sua companhia, muito obrigado e até mais daqui um bocadinho. E o Zé Bailão, o nome dele, Zé Bailão, a cantar para ti. Pode ser, mas é só uma pinguinha. Pode ser? Então, olha, e agora estás com sede, aproveita. Já fiz esta gestão? Ah, então bebe mais um pinho.

Lindo, lindo, lindo tema. E há pouco o Garcia mentiu. Então estava a dizer que era o Ironside a substituir o Garcia. Claro que não. Nossa querida locutora, fofinha. Mas isso é mais daqui a pouco. A Ironside é no sábado. E o Garcia meteu aqui uma garrafa todo ao tamanho. Ninguém reparou, ainda bem. Zimbora aí. Juras voltar? Então volta.

Grupo Bandaluza, Juras Voltar. Lindo, lindo tema. Um bocadinho antigo, uns 14 ou 15 anos, não muitos. Vamos então ouvir este amor carrapicho.

Ainda estou para perceber como é que é esse amor. Amor carrapicho, eu não quero mais. Como é que é esse amor? Eu não sei. Bem, sei sim é que o nosso amigo Beto Mendonça desafiar novamente o Garcia com mais um tema que está aí na prateleira. Está, senhora. Para todos nós que estamos aqui na sua companhia. Muito obrigado. Continuação de boa emissão e até sábado, das 15 às 17 horas, horas Portugal Continental. Obrigado ao meu amigo Beto pelas tuas participações. E último tema, já não é vinho, já não é tinto, já não é branco, nem verde. Tony Carreiro, o Tony das Caminhonetes, ele canta para ti e também para todos nós. Depois de ti, mais nada. Um grande, grande abraço, meu amigo, e mais uma vez, muito obrigado pelas tuas participações. Continuação de uma tarde, uma boa tarde de quinta-feira para ti e para quem te acompanha. Tchau, até sábado!

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1: É mesmo, há amores que duram para uma vida inteira. Há outros que não chegam para 15 dias. Beijinhos, beijufas, muitas para quem? Para a nossa leitora fofinha, diretamente ali da Alemanha, hein? Bem dispostinha, é? O meu amigo, como é que ele está? O teu netito, o Gabi? Malandro, Zimbre, dá lá um beijinho a ele, diz que foi o amigo Garcia. E por falar em fofinha, daqui por um quarto de hora, mais minuto, menos minuto, a nossa leitora fofinha a substituir o Garcia. Beijo, fãs.

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E embora penúltimo tema, e já que venho despedido de todos vós. E este tema é para todos os ouvintes, senhoras, cavalheiros, meninos e meninas. Tudo em mim, na voz de trapos e farrapos. E já cá venho despedir. Uma voltinha assim, lá ao fundo do corredor à esquerda, porque daqui a pouco é a nossa querida locutora fofinha.

Grupo Trapos e Farrapos, tudo em mim. E o que é que eu digo? Obrigado, obrigado pela vossa companhia que me fizeram durante estas 2 horas. Eu, como sempre, também, muito grato por estar convosco. A mim dá-me um gozo enorme estas 2 horinhas aqui convosco. Sempre me distraio e é assim que se passa a vidinha. Algumas músicas que eu coloquei no ar não têm intenção nenhuma, simplesmente são músicas. E o que é que o Garcia gosta? Cativar os ouvintes, é mesmo. Zimbora aí, último tema que eu dedico à nossa querida locutora fofinha e também para os nossos fantabulásticos ouvintes que estão espalhados por esses 4 cantinhos, é mesmo. Mais uma vez, muito obrigado. Beijinhos nas senhoras e aos cavalheiros. Fortes e cordiais abraços. E então, no sábado, das 15 às 17, isto é, se eu mexer as pestanas, espero bem que sim. Sábado, cá estarei novamente convosco. Até lá, digo boa tarde a todos e tchau. Onde andarás? É o tema que eu dedico à nossa leitora fofinha, desejando-lhe uma ótima e feliz emissão, e também para todos vós, na voz Rui Tato. Tchau, boa tarde.

Galo Online. Boa tarde, bom dia, boa noite. Ótima semana, aquilo que eu. Ótima semana. Ai, meio. Já estamos numa quinta-feira, Jesus. Estava lá, um resto de uma boa semana, aquilo que eu desejo a todo o auditório da RPO. Beijinhos e abraços para quem? Para si, que está aqui na salinha de convívio, Facebook, MediaPlay, Salinha Associados e Tuning. Uma ótima tarde, então, de quinta-feira tranquila, aqui com a Web Rádio Portugal Online. Beijinhos e abraços para quem? Para o Garcia. Exatamente, então, para o doutor Garcia. Garcia, tu amor. Tu és o meu amor, assim é que tu és o meu amor, tu és a minha vida. Pois é, o Garcia é mesmo meu amor, já há 11 anos, não é verdade, Garcia? E a gente nem faz ciúmes um do outro, vai lá, vá. Haja alegria, boa disposição, um colega também magnífico que eu aqui tenho, já há longos anos, sempre juntinho a mim. Um beijinho muito grande, o som então vai para o locutor Garcia, a desejar-lhe um resto de uma boa tarde então de quinta-feira e obrigada, parabéns pela tua excelente companhia musical. Siga!

És o amor da minha vida para o nosso locutor, então Garcia, com um beijinho muito grande para ele. Parabéns pela sua excelente emissão. Amor Belhinho é um som que eu deixo para todo o auditório da RPO, que está aqui na minha companhia. Arruma um beijinho, mimosa um beijinho. Leninho, um beijinho, amiga. Espero que esteja tudo bem por aí. Miluana, um beijinho muito grande. Ela que me mandei para o Alentejo, pouco calor aqui, ainda é pior que o Alentejo, filha. Anda quase aqui volta de 38 graus. Beijinhos vai ali para o nosso locutor Garcia. Um beijinho vai para o Algarve, para o nosso locutor também. E ir ao Cid. Ele é que quer o raspa-raspa, não é? Do Zé da Careca. Vá lá. Beijinhos e abraços para todos vocês. Mais este som então, amor, belinho, para todo o auditório da RPO, entre o Facebook, MediaPlay, são linhas associadas e Tuning. Siga.

Amor velhinho, é assim mesmo, é mesmo assim, não é verdade? Não é preciso trancar as portas, porque o ladrão nunca leva o amor de ninguém, quando se tem amor de verdade. Beijinho muito grande, preciso de espaço. É isso, é o que eu vou tentar fazer na companhia da Web Rádio Portugal Online. Um pouco de espaço para a música, aquela que eu quero ouvir, que vocês também vão apreciar. Não gosta? Peça na peça que eu passo. Beijinhos e abraço para todos com muito carinho.

Também preciso de espaço. E não vamos misturar as nossas vidas, está bem? Porque a música aqui não para. Então vai para as belas portuguesas da Web Rádio Portugal Online e pelo mundo inteiro a sintonizarem-nos. Boa tarde, bom dia, boa noite. Seja lá onde vocês estiverem, um beijinho muito grande e especial para todos vocês. Vai um beijinho muito especial para a Madeira, que já deixou aquele feedback. Vai um beijinho para os Açores, para o nosso continente, desde o Algarve até o Minho. Um beijinho para London, Bélgica. Olá, olá, boa tarde aí para Luxemburgo. Boa tarde para a França, Suíça e aqui pela Alemanha. Beijinho, beijocas e abraços para o mundo inteiro, para quem está a sintonizar a RPO. Então, para as belas portuguesas, continuação de uma boa tarde daqui.

vocês se encontrem. Beijinhos para quem é ali, para o nosso amigo também ouvinte, Guedes. Olá Guedes, seja bem-vindo à companhia da Web Rádio Portugal Online. Agora o meu próximo som vai para o homem português. Ah, com certeza, não há um sem dois, porque não, homem sem mulher não há bailarico. Então, para os homens todos da Web Rádio Portugal Online, aqui na salinha, convive Facebook, Media Play, salinhas associadas e Tuning, boa tarde, siga!

um homem sincero, mas um homem português é que é, com certeza. Um som então que eu deixei para todos os homens da Web Rádio Portugal Online. Desejar uma boa tarde então de quinta-feira. Olá, olá, Dana! Boa tarde também para ti, Dana. Um beijinho muito grande, uma ótima quinta-feira. Obrigada por estares desse ladinho. Beijinhos e abraços, bom para quem? Vão para si, que gostam de dar opiniões uns aos outros, não é verdade? Não precisa da sua opinião. É um som que eu deixo para todos com carinho. A desejar uma feliz tarde então de quinta-feira. Siga. Por isso.

não quero mudar ninguém, nem quero imitar ninguém, porque não vale a pena. Myself! Danei também sei gritar, Nina. Ai, se grito, acordei os vizinhos. Deus me livre, devem estar a dormir a sexta, está tudo muito caladinho. Myself, um beijinho muito grande, também boa tarde também para ti, ótima quinta-feira, espero que esteja tudo bem contigo. Andas muito fugido, Myself. Andas muito no contrabando, andas, andas. Beijinhos e abraço para todos, a vida é isso mesmo. É música, adelante. Então, Capitão Pancadinhas, boa tarde também vai para o Beto Mendonça, boa tarde para a Cidade de Carvalho, Beto Mendonça, calma aí que eu já passo os vossos pedidos. E o Capitão Pancadinhas. Beijinhos e abraços também vai para o mundo inteiro, então que está no Facebook, na minha escuta, aqueles pretitos que não dão feedback, mas estão lá. Muito obrigada por estarem desse lado. Siga, a vida é.

0: deixarmos sempre aquela janela aberta logo ao amanhecer, porque o dia todo vai fluir sempre qualquer coisa boa, não é? Para nós. Beijinhos e abraços para todos. Vocês estão entre o Facebook, Mediaplay, São Linhas Associadas e Tuning. Vou passar aqui o meu primeiro pedido musical, que é do nosso ouvinte, então, Batman, nossa Batman, não sei, colegas. Uma boa tarde de quinta-feira, um bom trabalho. Se for o caso, bom descanso, se também estiverem a descansar, mas devem estar a trabalhar na sua reta final, não é verdade? Então siga, vamos ouvir. Zimbora lá. Deixa lá pôr isto aqui no máximo, que estava no mínimo. Siga.
1: Olá, boa tarde, Sofinha. Tenho uma feliz e abençoada tarde de quinta-feira, com votos de boa emissão. Assim também quero aqui agradecer ao nosso amigo locutor Garcia pela linda emissão. Muito obrigado, Garcia. Um grande abraço. E assim, amiga Fofinha, quando for possível, um temazinho ouça hoje para dedicar o meu amor à Anitta, com um grande beijinho para ela e também um grande beijinho para si. Continuação de boa emissão, o Rick Iglesias. Já está ligado à torneia, o Pancadinhas. É mais conhecido agora o Rick Iglesias. Só ouvir Pancadinhas. Um grande abraço, um bom trabalho desse lado. E joga, está bem de calor. Fofinha, você está a dizer que está a 38 graus aí desse lado. Está mesmo aqui neste lado. Está insuportável. Este calor está insuportável. Um grande beijinho para si, com começando uma boa missão. E fui na escuta. Joga, Pancadinhas!
0: Então, olá, o Beto Mendonça, que eu quero em som, então aqui vai ele. Mi vida eres tu. Pois é, então, Beto Mendonça e o nosso capitão Pancadinha, joguem-se aí para o bidão. Ah, pois é, apanha fresquinho. Olá, Polis, também seja bem-vindo, boa tarde, à Web Rádio Portugal Online. O som é este. Mi vida eres tu, pedido musical de Beto Mendonça para o seu amor.

não se tenha gostado do seu pedido e boa tarde também para vocês. Boa tarde para quem? Para si que está no Facebook. Obrigada. E mais um pedido musical. Este vem da parte então do nosso Capitão Pancadinhas. Ele diz também por lá tarde, é de calor. Tem que se jogar aí no bidum. Ah, pois. Então vamos ouvir o homem da telefonia. Siga. E pronto, e vai-se jogar o Beto e joga-se o Capitão Pancadinhas e jogamos todos com felicita. Então também parabéns pela a sua amiga Ana Paula. Ah, pois é. Então vai lá, Ana Paula, também muitas felicidades. Vou escutar o Web Rádio Portugal Online. Então é o som que eu deixo aqui da parte do nosso Capitão Pancadinhas. Ele é uma mesma panca, não é? Aqui o pessoal todo aqui na salinha ri e brinca, mas sem ofender ninguém, porque gostam do jeito dele falar, que é uma pessoa toda muito animada e bem disposta com certeza. E acelerado. Deve ter uma aceleração, vai lá, vai. Até o Papa foge dele. Foge, foge. Então vai lá, siga. Felicidade, então. Felicitar, é o som que eu deixo então para o pedido musical do Capitão Pancadinhas, incluindo a sua amiga também, que está de aniversário. Parabéns, muitas felicidades.

Exatamente, então, um beijinho então aí para aniversariante e um beijinho então para todo o auditório da RPO do outro lado lá da parte do nosso capitão Pancadinhas. Beijinhos e abraços para quem? Para si que está aqui na minha companhia. Vou deixar este som para ali o amigo Myself. Com um beijinho muito grande, boa tarde também para ele. Ótima quinta-feira.

0: Foi o som então que eu deixei ali ao Myself. Um beijinho muito grande.
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0: tarde de quinta-feira para ti, pois é. Beijinhos e abraços para quem? Para o Pim. Pim. Pim! Ah, Pim. Beijinhos, Pim. Também seja bem-vindo à companhia da Web Rádio Portugal Online. Meu próximo som é este. Quem ama não esconde. É exatamente nunca esconde o amor que você sente por alguém. Ah, pois é. Eu escondo tantos amores na vida. Jesus, que até me perco. Então, vá lá. Um beijinho muito grande para todos. Este som, então, não esconde. Quem ama não esconde. Quem ama não esconde.
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1: É isso mesmo, um beijinho muito grande. Quem ama não esconde, com certeza que não. E não vale a pena também correr atrás do amor, não é? Porque ele também só fica ao pé de si, se ele for mesmo para si. Vá lá, só fica a não saber o que é nosso. Vá lá, beijinhos e abraços para todos vocês. Bem, agora venho para aqui, até parece ser uma madre, credinho. Ando a tirar curso é para freira, isso também andou a fugir do amor. Beijinhos e abraços para quem vai a este meu próximo som. Vou deixar ali o nosso amigo ouvinte também. Amor, não me ouvidas. Vou deixar este som ali para o nosso ouvinte também, Guedes, a desejar uma boa tarde de quinta-feira. Obrigada por estar na nossa companhia aqui na Web Rádio Portugal Online. Siga!

da Shelly ou 20 Gets. Já uma boa tarde, obrigado por estar desse lado. O meu próximo som é este. Este sonzinho eu vou deixar ali para a nossa. Levas a fofinha para onde, Ana? Leva-me, leva-me, eu vou com vocês todas, Deus me livre. Eu vou com todos. Eu sou a Maria, vai com todos. Se me disserem vamos ali, eu vou. Se me disserem vamos ali, eu vou. Ah, vocês têm que sempre agarrar na minha mãozinha para não perder, que eu perco com muita facilidade para os sítios que me levam. Este meu som vou deixar ali a Miluana. Miluana, com um beijinho muito grande também para ela. Boa tarde da quinta-feira. Tranquila aqui na Web Rádio Portugal Online. Siga, Luana. É para ti, para quem estiver na tua companhia.

0: vezes o Garachel e a minha irmã também muito na prela tarde de quinta-feira, bem tranquila, então, junto de quem estiver na sua companhia. Beijinhos e abraços para ela, onde vão? Para Luxemburgo, para a nossa leitora, então, Nanda, também um beijinho muito grande para ela, boa tarde, de quinta-feira tranquila. Beijinhos e abraços para todos vocês, o meu próximo som é este, que eu vou deixar ali a Dana. Dana, um beijinho muito grande para ti. Uma boa tarde, quinta-feira tranquila, ela que vem então toda escaldadinha, não é? Escaldada da praia. E então vai este sonzinho para ela desejar-lhe uma boa tarde de quinta-feira bem tranquila, agora que está a relaxar aqui pela Web Rádio Portugal Online. Dana, segura o som, é todo teu com carinho.
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e a Sussonzinha estão cada cheia ali a nossa ouvinte, Dana. Com um beijinho muito grande, Danadinha. Com um beijinho muito grande, pois porque a Danadinha foi buscar ali água, uma garrafa de água, mas acho que ela foi ao garrafão do vinho. Foi, Dana, um beijinho muito grande. Boa tarde, quinta-feira, tranquila. Agora mais um som este, Glória. É um som que eu deixo para todos com muito carinho a desejar uma boa tarde. Entre essa linha de convívio, Facebook, Media Play, salinhas associadas e Tuning.

Exatamente, Glória. Foi um choque de chefe para todo o auditório da Web Rádio Portugal Online. Pois é, a nossa locutora Nanda também se queixa com os calores lá na terra dela. Olha, eu aqui saio logo às 8 da manhã, zac, zac, zac. 10, 10 e meia mais tarde já estou em casa. Ah, pois é, no fresquinho aqui do barraco. Mas nada, se não é na minha, é na da minha filha. Pois agora vai começar a ser na casa dela. Pelo menos lá tem ar-condicionado, eu não tenho ar-condicionado. Só tenho ventoinha, mas nada. Vá lá, beijinhos e abraço para todos vocês. Vou deixar este sonzinho para quem? Solo tu. Vou deixar ali então para o Romão, a desejar também um bom, bom, bom, bom, bom, bom, bom, bom, bom. Romão, uma boa tarde também de quinta-feira. Solo tu. Siga, espero que gostes.

Muito bem, Sola, tu foi um som que eu deixei ali ao nosso ouvinte, também o Romão. Desejar uma boa tarde, quinta-feira, obrigada também por estar desse lado. Mais um som, este que eu vou deixar ali para o nosso ouvinte também. Pim, Pim também, segura o som, é todo teu, espero que gostes. Boa tarde, quinta-feira, e obrigado por estar na companhia da Web Rádio Portugal Online.

pelos finados para lá. Vá lá, beijinhos e abraços. No próximo show vou deixar ali o amigo Myself. Também desejar-lhe uma boa tarde também de quinta-feira. Myself, beijinho muito grande, cuida-te e obrigada pela companhia aqui pela Web Rádio Portugal Online. Siga with you.

Alfazalho, uma boa tarde também, de quinta-feira tranquila. Ah, pois é. Beijinhos e abraços para todos vocês que vão estando na companhia da Web Rádio Portugal Online. Te quero sempre, é um som que eu vou deixar para a nossa altura, Nanda, desejar também uma boa tarde de quinta-feira para Nanda e para todos lá na sua companhia.

foi um som que eu deixei à nossa leitora, então nada, com um beijinho muito grande para ela, é uma ótima quinta-feira, tudo bom para ela e para os filhotes e os netitos também, as netitas, a minha Yara, minha princesa Yara. Beijinhos e abraços para quem é ref, né? Eu também já tinha cumprimentado, acho eu. Beijinhos para quem? Para o bandido. Boa tarde. Boa tarde para quem vai estando a sintonizar a RPO. Deus grego, olá. Boa tarde também. Boa tarde para todo o auditório da RPO. Mais um som este que eu vou deixar então ali ao nosso locutor e ir ao site. Com um beijinho muito grande também para ele. Uma ótima quinta-feira. Ir ao site. Segura o som e todo teu com carinho.

Ora bem, veio o som que a da Shelly, o nosso locutor, ir ao site com um beijinho muito grande também para ele. Boa tarde, quinta-feira, bem tranquilita. Ah, pois é. Beijinhos e abraços para todos vocês. Entre o Facebook, Mediaplay, Salinhas Associadas, mais um som que eu deixo ali ao nosso locutor Garcia, a deixar-lhe uma boa tarde também de quinta-feira. Garcia, segura o som, é todo teu. Beijinho muito grande e cuida-te, cuida-te, cuida-te.

Ora bem, pessoal, que eu deixei exatamente então ali para o nosso locutor Garcia. Desejar-lhe uma boa tarde, quinta-feira, o meu próximo som é este que eu vou deixar, o RF. Também desejar-lhe uma boa tarde, então, a dança do Queen, já que ninguém lhe deixa. Então, dança do Queen ali para o RF. Ai, mãe. Então, ainda bem que ninguém te deixa. Siga com carinho.

0: que é a Rádio Comércio, é uma boa tarde de quinta-feira e obrigado por estar na companhia do Rádio Comércio. Beijinhos ao Paulo Oliveira, na escuta da RPA, obrigado por estar disso lá. Ele diz que é melhor que eu morra, porque eu não lhe respondia no Facebook, ai, no Messenger. Ah, Jesus maroto. Vai lá um beijinho também para ti, Paulo Oliveira, uma boa tarde também de quinta-feira, bem tranquila. Espero que estejas ao pé das princesas. Se não estás, olha, continua sentando-me um pouquinho de tafera. Um beijinho para as princesas. Lá para casa. O meu próximo é um pedido musical, então, de quem? Do nosso amigo, então, o último pedido musical, porque já estou na minha reta final. Nem sei quem é que vai entrar, mas já vou ouvir. E então, o meu próximo som é este, que eu vou deixar para um pedido musical do nosso amigo, então, Beto Mendonça. Vamos ouvir? Simbora.
1: Olá, fofinha. Novamente, fofinha. Vou pedir mais uma musicazinha a essa casa, ver a oportunidade. Passarem mais um timezinho. Então fica mais um timezinho a esse gosto para partilhar para todos nós que estamos aqui na sua companhia. A cadeia, joga-te, já vou virar a latinha. Hoje é de latinha, amanhã é de bedão. Bedão é de pepa, joga-te para cadeias. Obrigado, fofinha. Continuação de uma boa missão, um bom fim de semana e até de bem, se não ficar ligado à máquina, isto está muito bem. E vou estar aqui na sua companhia, tá bom? Um grande beijinho.
0: Foi. E pronto, ele foi, sim, a música também vai tocar então da parte do Beto Mendonça para todo o auditório da Web Rádio Portugal Online. E ele então que vai revirar o mundo. Hoje, Jesus Maria, se ele não tiver ligado às máquinas, bem, acho que estás sempre ligado às máquinas, não estejas em coma. Beijinhos e abraços, então siga, aqui vai, espero que gostem.

Ora bem, foi um som então que é da Shape. Foi aqui para um pedido musical da parte do nosso Batman, não sei, e os seus colegas. Um beijinho muito grande, um bom fim de semana que vos desejo. Vocês não se metam em coma, hein? Vocês cuidado aí com o soro, cuidado. Beijinhos e abraços para quem vai aqui, passa a linha de convívio. Para a nossa locutora Star também, boa tarde também para ela. Para o nosso locutor Inocide, um beijinho muito grande. Para a Miluana, uma beijoca enorme. Vai um beijinho também ali para a Pim também, para o Pim também, é já um bom fim de semana. Ora, RF também, um bom fim de semana. Lenita, um beijinho também muito grande, um bom fim de semana. Bom fim de semana, Leo de Cheguedes, obrigado a sua companhia. Dana, um beijinho muito grande também, um bom fim de semana para ti. Cuidado com a praia, cuidado com o sol. Tu não te metas lagosta, mulher. Deus-me livre. Ela foi buscar o garrafão de água, nunca mais vinha. Onde é que tu andaste, Dana? Mimosa, um beijinho. O Romão também, um beijinho. Beijinhos aí entre o Facebook, Beto Mendonça, Capitão Pancadinhas, Paulo Oliveira, aí para o mundo inteiro que esteve através do Facebook. Obrigada por terem estado desse lado. O meu próximo som é este, que eu vou deixar para a locutora Nanda a desejar-lhe uma boa emissão. Para vocês, um resto, uma boa tarde. Obrigada por terem estado desse lado. Então, este som é mesmo para a locutora Nanda a desejar-lhe uma boa emissão, continuação de uma boa noite, então, de quinta-feira. E tenham um excelente fim de semana para ele e para os filhotes, assim como para a minha princesa Yara. Uma beijoca para ela, quando estiveres com ela. Então siga, Ama-me Como Sou, é um som que eu deixo à nossa leitora, Nanda.

Exatamente, foi um som tão agradável. Começou, foi um som que eu deixei ali para a nossa doutora Amanda desejar-lhe uma boa emissão e vou deixar em teste o meu próximo som para todo o auditório. As pessoas, sweet people, e as pessoas mesmo muito queridas que estiveram do outro lado lá na minha sintonia, beijinhos e abraços para aqueles que deixaram o feedback e para aqueles também que não deixaram o feedback, porque eu sei que alguém está a trabalhar e está sempre na minha escuta. Que deixa-me o recado. Agora, quando eu acabar de fazer a missão, deixa-me lá o recado. Eu tive-te a ouvir e não me falaste de mim. Então, se não dizes nada. Ah, pois é. Beijinhos e abraços então para todos vocês. Continuação de uma boa noite. Tenham todos um excelente fim de semana, se Deus Nosso Senhor quiser. Então, olha, até um dia destes, se tudo correr bem na vida, tá bom? Fiquem bem, cuidem-se, amem-se e estimem-se uns aos outros e respeitem-se, por favor. Então, sweet people. É um som que eu deixo para todos com muito carinho. Tchau, tchau, fui até uma próxima oportunidade, se Deus Nosso Senhor quiser.

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Olá, muito boa tarde para todos os ouvintes, boa noite, então, na companhia da Web Rádio Portugal Online. Eu sou a locutora Nanda e vou estar consigo, então, aqui durante 2 horas. Quero já dar os parabéns para todos os locutores, assim também como a nossa locutora fofinha, ela que acabou de fazer, como sempre, uma linda emissão. Para si que se vai juntando também do outro ladinho de fora, uma ótima escuta na companhia da Web Rádio. Um beijinho também para a nossa salinha de chat, uma boa continuação. Então aqui com a locutora Nanda, nesta quinta-feira, pois é, então aqui pelo horário também do fim da tarde. Para quem se encontra de férias, mais ótimas férias, uma boa continuação, um bom jantar se for o caso e uma ótima escuta.

Boa tarde, então, ali para a nossa salinha de chat, para a Mimosa, um beijinho para a Dana, um beijinho para Pim, o Romão, a Leni, o Rezende, um grande beijinho também para a minha moreca, a Luana, um beijinho ao nosso Tuguinha Boy, um beijinho à Fofinha mais uma vez e parabéns, um beijinho Iron Sainda também para ti, um beijinho à locutora Star, a minha Ficholas. Para todos os moderadores e locutores, uma ótima escuta também aí desse ladinho de fora. Uma boa continuação. Beto Mendonça, um grande beijinho para ti. Um beijinho também então ali para o Capitão Pancadinhas. Aqui deste lado, bisu Tamara, um gros bisu por toi. Um beijinho também para Carlos Costa também. E um beijinho para Paulo Silva, Fernanda de Jesus e também ali Maria Brito. Então um grande, grande beijinho, uma ótima escuta para si, uma boa continuação. Eu que venho então aqui com uma mistura de música para si, ao seu gosto, ao meu gosto e ao gosto de todos nós. Boa tarde, boa noite, uma boa continuação. O próximo tema que vem já então aí vai direitinho para a nossa locutora Fofinha, com um grande beijinho para ela e parabéns pela sua linda emissão.

E foi então este tema que foi ali direitinho para a nossa leitora fofinha e parabéns pela sua linda emissão. Um beijinho fofinha, uma ótima noite então para quem se vai juntando. Ali como o Álvaro, a sua Irene. Um beijinho também ali para a Júlia que se juntou à nossa companhia. Uma boa continuação do outro ladinho, um beijinho ali para o Brasil, para o Raio. Um beijinho para a Susana, também aqui da minha parte. Uma ótima escuta para vocês, uma boa continuação na nossa companhia. Um beijinho também para todos os meus colegas locutores e moderadores. Bora lá então, e o próximo tema vai já ali para a minha Ficholas também, com um grande beijinho.

E foi então assim este tema, direitinho para a locutora Star, para ti Ficholas, com um grande beijinho. Agora vamos ouvir um sign dele, que pelas horas deve estar então ali também a jantar. É, quem será então hoje? Um beijinho, Iron Side, uma ótima fim de tarde, então, para ti também aqui na nossa companhia. Eu daqui a pouco vou preparar as participações que já estão chegando, então, aqui deste lado. Boa tarde, boa noite, uma boa continuidade.

foi direitinho ali para a minha moreca, com um grande beijinho então para ela, e obrigado também pela tua companhia. Uma boa tarde para quem se vai juntando do outro ladinho de fora e também aqui à nossa salinha de chat. Vamos então com as participações dos ouvintes. Um grande beijinho então para si, uma boa continuação na companhia da Web Rádio Portugal Online. Eu sou a locutora Nanda e quero dar um grande beijinho do tamanho do mundo então ali para a Fátima. Então, Fatinha, para ti aquele beijinho do tamanho do mundo. Ela que se encontra a trabalhar, mas na escuta. É assim, um beijinho também ao Capitão Pancadinha, já lá vou. Um beijinho então a todos vocês. Soninha, para ti aquela grande beijoca também da minha parte. Obrigada a todos vocês. E o primeiro então pedido musical, bem-nos da parte então ali do Rezende, ele que diz: podes passar este tema para ti, Bira de Biana. Obrigada então, Rezende, um grande beijinho também para ti, e vamos lá ficar com o tema que ele me pediu.

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0: que queria dedicar para mim. Obrigado, Rezende, um grande beijinho. Um beijinho também ali para o Conso, um beijinho para o Cowboy, que se juntou à nossa companhia. E agora vamos direitinhos até à Inglaterra. Alô, pancadinhas! Alô, pancadinhas!
1: Fala aqui o capitão Pancadinhas, o homem da telefoneia, conhecido o Rook Inglês como a Desobeto. Uma feliz quinta-feira para si e a família desse lado, acho que era um fim de semana à porta. Uma boa missão, que acabou a Grau Fofinha, depois teve o Gracia, depois teve o Rola, depois teve a Guaratina, depois a Anitta e onde também as pessoas tiveram de lutores e lutores. Então um tema para a malta da telefonia, a seguir um tema para o Boiato, que lá na segunda mãe direitinhas, e um tema de parabéns para a minha amiga Ana, que está de aniversário hoje, Ana Paula. Obrigada, beijinhos, para a linda me já vai fazer, falar que o homem da telefonia já está em casa a pilatinhas, vai vir o futebol. Obrigada.
0: Obrigado, eu, Capitão Pancadinhas, uma ótima continuação então aí desse lado, e vamos lá então aí dançar então aqui com a malta da telefonia e também para o Beto Mendonça. Vamos lá então, a Ana, que se encontra de parabéns, beijinho, Ana, vamos lá.

Pescadinhas. Beijinho então, capitão. Uma grande boa tarde. Uma grande beijo. Uma grande boa tarde, não. Já vai ser boa noite. Paulo Silva que diz: olá, boa tarde, doutora Nanda. Podia passar este tema? A Lourinha, lá da minha rua, para dedicar para si e para todos, com uma ótima fim de tarde. Obrigado, Paulo. Uma boa continuação.

E foi então o tema de Paulo Silva, um grande beijinho, ele que queria então dedicar para mim e para todos, com uma ótima fim de tarde, obrigado. E agora vamos ao Filipe Varela, que quer dedicar então este tema ali para a alentejana, a nossa Luana. Então Álvaro Fabião com Chaparrinha.

Por aqui passou então Álvaro Fabião com Chaparrinho, vindo então da parte do Filipe Parela, para dedicar então ali à Luana, é, alentejana, é verdade. Então um grande beijinho, Filipe, obrigado. E vamos então continuando. Alain, boa noite, boa tarde. Continuando com a próxima participação que nos veio da parte da minha Ficholas. Ela que veio também aqui bem juntinho de mim e que diz então, para tu com boa emissão. Obrigado, Ficholas, um grande beijinho para ti.

isso mesmo, e por aqui passou então a participação da minha fichola, já nossa leitora star, que queria então dedicar para mim. Obrigado, ficholas, um grande beijinho para ti então aqui da minha parte, uma boa continuação na nossa companhia. Somos Web Rádio Portugal Online. Carlos Costa que diz: olá miúda, passa um tema para ti com um beijinho e uma boa continuação. Obrigado, Carlos, uma ótima escuta também aí desse lado. O tema que eu escolhi é este. Já volto para continuar com a sua participação.

E foi então este tema que eu escolhi para a participação de Carlos Costa. Um grande beijinho então para ele da minha parte. Um beijinho para todos vocês na nossa companhia. Agora vamos então ali ao Prince. O Prince que diz: Olá, Nanducha, boa tarde, uma boa emissão. Passo este tema para ti, um biquíssimo e também para todos com amizade. Obrigado, beijinho. Obrigado então, Prince. Uma ótima escuta, uma boa continuação. E vamos ficar com a Adiane Tuga, vai-te embora. Pois ainda tens que me aguentar, né? Se quiseres, não tens que desligar o som. Uma horita, ainda estou aqui na sua companhia. Um grande beijinho.

Foi então a participação que nos veio da parte de Prince, que queria dedicar para mim e para todos. Então, obrigado da minha parte, uma grande beijoca para ti. Vamos lá então, continuando depois deste tema, com o próximo tema que vai direitinho também ali para o Romão da minha parte.

foi então ali direitinho para o Romão, com um grande beijinho também da minha parte, uma boa tarde. Um beijinho também ali para a nossa Itinha, que se juntou também aqui à nossa companhia. Aquele beijinho para ti. Vamos lá então, continuando. E vamos agora até onde? Vamos direitinho então ali a... deixa-me aqui ver... a Leni, com um beijinho também para ela aqui da parte da Nanda, enquanto eu preparo aqui as participações. Vamos ficar com o tema Quando Ela Passa. Leni, agarra, que é para ti.

Tão direitinho quando ela passa para a Leni. É verdade, eu estou a tentar dar um tema também para si, fora das participações. E agora vou também ali ao Ponce. Oh Ponce, anda cá, tu és o meu farol, é verdade. Vamos lá então, e depois já volto para continuar com a sua participação. Boa tarde, uma boa continuação na Web Rádio Portugal Online.

Shirley para o Ponce com um beijinho para ele. E agora vamos até à Dana. Ela que diz: Nandinha, podes passar este som? Ofereço a ti e a todos na escuta com um carinho. Obrigado, beijo. Eu espero que seja então este o tema. Dana, uma grande beijoca para ti, então, aqui da minha parte.

0: E assim estivemos então com o apaixonado, o amor não beira a amizade. É que nos vem então ali a pedido da Dana. A Dana que diz que oferece este tema a ti e a todos na escuta com carinho. Obrigado, beijo. Um grande beijinho então para ti, aqui da minha parte. E agora vamos continuando, vamos sim, vamos continuando então ali.
1: Minha Nanda, fala aqui o homem da telefonia. Se tiver tempo, não mais um tema aí, isto nunca te devedarei. Se tiver tempo, que tu em casa a bilhetinhas e seguro a ver futebol. O Benfica ainda está 0-0. Obrigada, beijinhos, bem, obrigada, linda missão que está a fazer. Joga-te, pato.
0: Obrigado, pancadinhas, um grande beijinho. Henrique Iglesias, nunca te olvidarei. É o tema então que o Pancadinhas quer ouvir, a relaxar, a ver então ali. Quem é que está a jogar, Pancadinhas? Já tenho aqui a resposta. Eu ouvi, mas.

0: nada.
1: E assim estivemos com Henrique Iglesias, Nunca Te Olvidarei. Um grande beijinho, pancadinhas, obrigado por estar desse lado. Um beijinho então ali para o Belo, que se junta também aqui à nossa companhia. Uma boa continuação na Web Rádio Portugal Online. E vamos então continuando, o próximo tema vai direitinho. Então também ali para a Dana, da minha parte, com uma beijoca para ti.

foi então este tema Diante da Luz, este tema que foi direitinho aqui da parte da Nanda, direitinho para a Dana, com um grande beijinho para ela. Chuchu, um grande beijinho também, um beijinho para o Lino e uma ótima escuta para vocês. Continuando até o Cowboy, então Cowboy vai para ti, Rude La Scala, com Queda-te um pouquinho mais. Beijinho e obrigado também pela tua companhia.

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escala que é tudo um pouquinho mais. Foi então ali para o comboio com um grande beijinho. Rezendo um beijinho até amanhã. E vai agora o próximo tema para Itinha, com um beijinho também para ela. E o tema é Pablo Alvarone, Amarte.

E assim estivemos com Pablo Álvaro com Amar-te em Silêncio. Foi então ali direitinho para a Itinha, com um grande beijinho para ela. Boa noite também ali para o Sousa Doido, que se juntou aqui à nossa companhia. A Abdela, um beijinho também, uma boa continuação para todos vocês. E agora vamos ficar com o próximo tema, que vai direitinho para o Álvaro e para a sua Irene, com um grande beijinho.

Bárbara Suirene, com um grande beijinho. Mais uma vez, então, um beijinho ao Lino, Alain, ao Souza Doido, ao Chuchu Abdalá. Um beijinho Mimosa, que anda nas bolas. Dana, um beijinho. O Belo e Tinha, o Romão, Prince, Leni e Fatinha, o Cowboy, o Tuguinha, o Álvaro Suirene e os meus colegas locutores, com o Fofinha, Anitta, Ironside e a locutora Star. Uma beijoca então para si, e o próximo tema vai direitinho para o Belo, com um grande beijinho para ti. Obrigado também pela tua

E foi então ali direitinho para o Belo com uma grande beijoca, caminhando fatinha até a Alemanha com aquele beijinho do tamanho do mundo. Eu devagarinho, se não for a todos, vou dando sempre um tema, cada vez que eu posso, que eu não tenho participações e tenho tempo. Então, para si também, uma boa continuação. Então, pega a fatinha que é para ti e o tema é este: fecho os olhos e te beijo.

E com Fecho os Olhos e Te Beijo. Foi então o tema direitinho então ali para a Fátima. Um grande beijinho para ela. Eu que estou a chegar à minha reta final. Amanhã estarei então aqui consigo pelas 13 horas de Portugal, 14 horas do Luxemburgo. E agora vamos então à minha última participação, a minha última participação que nos vem então ali da parte do Belo. O Belo que veio também aqui bem juntinho de mim e que diz: para dedicar a ti com carinho. Obrigado, um grande beijinho para ti, Belo, e obrigado também pela tua companhia, pela tua participação. E vamos ficar com o tema Meu Erro Foi Não Saber Amar-te. Obrigado, um beijinho.

E foi então este tema, Meu Erro Foi Não Saber Amar-te, que nos vem então da parte do Belo, que queria dedicar para mim, com carinho. Obrigado, um grande beijinho para ti, obrigado a todos vocês. Eu cheguei então também aqui ao final da minha emissão. Amanhã estarei então por aqui pelas 13 horas, se Deus quiser, na sua companhia, 13 horas de Portugal Continental. A todos, um muito obrigado. Uma boa continuação. Quero dar um grande beijinho para o locutor Marco e para ele vai o próximo tema também com desejos de uma ótima emissão. Obrigada a todos. Um grande beijinho. Este tema é para ti, Marco, e uma ótima emissão.

0: E foi então este tema direitinho para o meu colega, para o locutor Marco, com uma ótima emissão para ele, uma boa continuação para si. Obrigado, Salinha de Chato, obrigado a todos vocês também. Do outro ladinho da fora, eu voltarei amanhã, se Deus quiser, à sua companhia. Fiquei bem, fiquei na companhia da Web Rádio Portugal Online. Eu me despeço então neste tema, este tema que eu adoro. E assim, me despeço até amanhã.
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E aí, sim, pessoal, olá, olá, muito boa noite a todos vocês. Pois é, eu sou o Marco e vou ficar aqui duas horinhas a fazer-vos companhia. É isso, pessoal, antes de mais quero dar os parabéns à nossa locutora Nanda, que acabou de fazer uma excelente emissão. Quero também deixar um grande beijinho para a Maria Goretti, que se encontra ouvindo do outro lado.

E é isso aí, pessoal. Pois é, pois é. Vamos então ficar já na sequência com este lindíssimo tema que vou dedicar para a nossa locutora Nanda, ela que acabou de fazer uma excelente emissão. Nanda, para ti um bom jantar e um grande beijinho. E espero que goste. Bora lá.

Opa, opa, é isso aí, pessoal. Pois é, começando por cumprimentar todo o pessoal que se encontra aqui na nossa salinha de chat. Quero deixar um grande beijinho para a nossa locutora Citar. Nanda, mais uma vez um beijinho e parabéns pela tua emissão. Boa noite, virtual. Abraço. Quero também deixar um grande abraço ali para o Hero Side. Para a nossa fofinha também um grande beijinho. Tuguinha Boy, partiu um grande abraço. Álvaro, Irene, beijinhos e abraços. Para Ali, boa noite. Fátima, para ti também boa noite, beijinho. Leni, beijinho. Deixando também um grande abraço para o Prince Dama Abdelão, grande abraço. Bandida, um beijinho. Romão, para ti também um grande abraço. E tinha aquele beijinho. Souza Doido, boa noite. Alan, boa noite. Cowboy Sem Cabal, para ti também boa noite. Um grande abraço também para o Lino. Para o Verdinho, um grande abraço ou um beijinho, quem sabe. Quero aproveitar também para deixar um grande abraço para o Ruben Zeto, Karina, Maria José, Judite, Maria Brito, Maria de Jesus. E para todos os madeirenses que estão a ouvir a Rádio Portugal Online, boa noite e para todos vocês. Somos nós, Rádio Portugal Online. E vamos dar sequência à música, não é? Para isso é que a gente aqui está, para dar música ao ouvinte. E vamos começar assim. Este tema é então vou dedicar para todos vocês que se encontram aí na salinha de chat. Espero que vocês gostem. Bora lá!

Opa, opa, é isso aí, pessoal. Quero também aproveitar para mandar um grande beijinho para a nossa locutora Bina. Bina, sua linda, bem-vinda. E é isso aí, pessoal. Lembrando também a todos os nossos ouvintes, quem quiser fazer um pedido musical, basta clicar no meu nick que eu irei ter convosco ao vosso privado. Para você que ouve a rádio através de outras plataformas, se quiser fazer um pedido musical, basta adicionar o meu WhatsApp 937-406-227. Venha até mim, faça o seu pedido ou deixe a sua mensagem de

E é isso, pessoal. Tivemos com este lindíssimo tema que veio da parte da Star para todos os ouvintes da rádio RPO e para mim com os bodes de uma boa emissão. Muito obrigado, Star. Então, para agradecer a nossa locutora Star, eu escolhi este tema aqui de Eros Ramazzotti, Coisas de la Vida para ti. Espero que gostes. Beijinhos.

E é isso, eu quero dar boa noite também para o Pitoco, também para o Deus Grego, para todos vocês que acabaram de se juntar aqui à nossa companhia, sejam todos muito bem-vindos. E vamos já ficar na sequência com Bon Jovi. Bed of Roses, e para todos vocês, bora lá. Desculpem lá o meu inglês, mas ele está um pouco enferrujado.

E é isso, quero também dar boa noite ali para o Puto Reguila, sejas muito bem-vindo aqui à Rádio Portugal Online. E vamos então ficar com mais um pedido, chega da parte do Ruben, ele que me diz o seguinte: Marco, passa aí um tema à tua escolha para todos os ouvintes da Rádio RPO e também para ti, com os votos de uma boa emissão. Ruben, da minha parte, muito obrigado, um grande beijinho, beijinho não, um grande abraço, opa! Simbora! Um abraço para ti e um beijinho para a Karina.

este belíssimo tema que veio da parte do Ruben. E já na sequência, mais um belíssimo tema, então, que eu vou dedicar para o Ruben, para a Karina, para o Zé Tó, também para a Maria José. Obrigado pela preferência, obrigado. É isso, bora lá.

Olá, olá, queria também dar boa noite ali para o Fernando e também para a Laurinda. Boa noite, sejam muito bem-vindos aqui à Rádio RPO. E vamos já ficar na sequência com mais um belíssimo tema que vai para a Maria Goretti com um grande beijinho. Espero que gostes, bora lá.

E é isso, pessoal. Só grandes músicas passa aqui na sua Rádio Portugal Online. Vamos já ficar na sequência com mais um belíssimo tema aí para todos vocês. Já já que eu regresso aqui. Uma boa escuta aí para todos vocês.

É isso, fofinha, que tenhas um bom descanso, um grande beijinho para ti. E é isso aí pessoal, pois é, eu vou ficando por aqui, espero que tenham gostado estas duas horas passar aqui na companhia da Rádio Portugal Online. Pois é, hoje eu falei pouco, passei mais som do que falei. O ouvinte também está aqui a ouvir música, não é por nos ouvir a falar. Para todos vocês que ouviram a Rádio Portugal Online através de outras plataformas, muito obrigado pela preferência, pela audiência. Obrigado a todos vocês por estarem desse lado. Restamos nós nessa linha de chat, eu, a Bina, o Alan e o Tuguinha Boy. Pois é, o Tuguinha Boy que vai já tomar conta dos comandos. Claro, tenho também a minha ouvinte número 1, a Maria Goretti, pois é, que está do outro lado a ouvir. Obrigado a todos vocês pela preferência. Também tenho o Ruben, muito pessoal aí. Tem dias que a gente fala muito, tem dias que a gente fala pouco, é assim a vida. Mas vamos ao que interessa, vamos ser felizes, pois é, já cheira a férias. Amanhã é o meu último dia de trabalho, ah, pois é. Férias. Simbora.

Só me resta desejar uma boa emissão ali para o nosso Tuguinha Boy. Um beijinho para a Bina, uma santa noite. Alan, para ti também um grande abraço. E vamos então deixar com este último tema aí para todos vocês. Até amanhã. Fui!

0: Se as plantas estão. Ok. Escolhe. 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